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1: Olá, boa noite.
2: Boa noite para você que nos acompanha em todo o país.
1: Quinta-feira, 8 de outubro de 2026.
2: Vamos aos destaques do dia.
1: Falta um mês para o primeiro dia do Exame Nacional do Ensino Médio.
2: Estudantes de todo o país se preparam para conquistar uma vaga no ensino superior. Luana Karen.
3: Os inscritos devem conferir o local de prova com antecedência e organizar os itens necessários para o exame, como documento oficial com foto e caneta esferográfica preta.
1: Flagrantes de trabalho em condição análoga à escravidão atingem setores como pecuária, construção civil e serviços domésticos.
2: O Ministério do Trabalho e Emprego atualiza cadastro de empregadores autuados no país. Gabriela Noronha.
4: Os 82 registros estão distribuídos por 21 unidades da Federação. Minas Gerais concentra o maior número de ocorrências.
1: Proteção às mulheres.
2: Vítimas de violência doméstica têm direito ao afastamento remunerado do trabalho por até 6 meses.
1: Decisão garante a estabilidade financeira para romper o ciclo de violência. Thaís de Araújo.
5: A mulher afastada não precisa cumprir período de carência. Também não há desconto de contribuição previdenciária. E o período é computado como tempo de contribuição para a aposentadoria.
2: Na apresentação da Voz do Brasil, Luciano Seixas e Mariana Junta.
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2: Mais de 500 trabalhadores foram resgatados em situação de exploração extrema e trabalho análogo à escravidão em 21 estados brasileiros.
1: O Ministério do Trabalho atualizou a chamada Lista Suja, cadastro que reúne empregadores responsabilizados por submeter trabalhadores a condições análogas à escravidão.
2: Nesta nova atualização foram incluídos 82 nomes entre pessoas físicas e empresas. Os casos foram identificados em fiscalizações realizadas entre 2024 e 2026.
4: 82 novos nomes foram incluídos na chamada Lista Suja, cadastro que reúne empregadores flagrados submetendo trabalhadores a condições análogas à escravidão. Desse total, 54 são pessoas físicas e 28 são empresas. A atualização do documento foi publicada pelo Ministério do Trabalho e incluiu casos identificados pela Inspeção do Trabalho entre 2024 e 2026. A coordenadora geral de fiscalização para a erradicação do trabalho análogo ao de escravizado e tráfico de pessoas, Shakti Prates Borella, explica que os registros entram no cadastro somente após o encerramento do processo administrativo, quando existe decisão definitiva pela procedência da autuação.
6: O empregador tem o direito à defesa, ele vai fazer sua defesa e tem um julgamento administrativo que vai constatar que, de fato, aquela infração existiu. Quando não tem mais recurso administrativo, essa empresa vai entrar na lista, vai entrar no cadastro de empregadores.
4: Ainda segundo o cadastro, os 82 registros estão distribuídos por 21 unidades da federação. Minas Gerais concentra o maior número de ocorrências, com 19 casos, seguido pela Bahia, com 8. Entre as atividades econômicas com maior número de inclusões nesta atualização, estão a criação de bovinos para corte, os serviços domésticos, a produção de carvão vegetal, a produção de café e a construção de edifícios. Os novos casos incluídos no cadastro resultaram no resgate de mais de 500 trabalhadores em situações de exploração e de trabalho análogo à escravidão. A coordenadora Shakti Prates fala sobre a importância da denúncia.
6: Nós temos dois principais canais de denúncia. Um é o sistema IP, que você encontra na internet, e o outro é o Disque 100, que você consegue via telefone. Quem faz a denúncia pode colocar seu nome, seu telefone, porque isso facilita muito para a gente conseguir mais informações, garantir que o Estado chegue a essas pessoas, garantir que essa política de Estado seja executada.
4: As ações de combate ao trabalho análogo à escravidão são coordenadas pela Auditoria Fiscal do Trabalho. As operações contam, em geral, com a participação da Polícia Federal, do Ministério Público do Trabalho, do Ministério Público Federal e da Defensoria Pública da União. Reportagem Gabriela Noronha.
1: Mulheres vítimas de violência doméstica que precisarem deixar o trabalho para se proteger, agora têm direito a um afastamento remunerado por até 6 meses.
2: O governo federal seguiu o parecer da Advocacia Geral da União após o entendimento do Supremo Tribunal Federal sobre a Lei Maria da Penha.
1: A medida não exige tempo mínimo de contribuição e o período de afastamento continua contando para a aposentadoria.
5: Mulheres vítimas de violência doméstica terão direito a afastamento remunerado de até 6 meses mediante determinação judicial. A medida, prevista na Lei Maria da Penha, cumpre decisão do Supremo Tribunal Federal para garantir segurança financeira às mulheres que precisam se afastar do trabalho para preservar a própria integridade e romper o ciclo da violência doméstica. A medida protetiva judicial, que determina o afastamento, será suficiente para viabilizar o pagamento, como explica a presidente do Instituto Nacional do Seguro Social, o INSS, Ana Cristina Silveira.
7: Então, denunciando e tendo uma medida protetiva do juiz criminal, ela consegue solicitar o benefício pelo aplicativo Meu INSS, pelo 135, ou pessoalmente nas agências do INSS. Ela consegue passar 6 meses longe do trabalho para poder refazer sua vida em outro local, caso necessário.
5: A mulher afastada não precisa cumprir período de carência para receber o benefício. Também não há desconto de contribuição previdenciária sobre o valor recebido, e o período é computado como tempo de contribuição para a aposentadoria. A secretária executiva do Ministério das Mulheres, Eutália Barbosa, fala sobre a importância do benefício.
8: A principal função dele é justamente garantir segurança, né? Porque a mulher não tenha que escolher entre a segurança da sua vida e a sua autonomia financeira ou acesso ao seu salário.
5: A presidente do INSS, Ana Cristina Silveira, explica que o órgão também poderá cobrar do agressor, por meio de ação regressiva, os valores pagos à vítima.
7: O parecer determina que vai haver ação regressiva para rever do agressor os valores que foram pagos pela Previdência. Então, é uma medida muito positiva, porque além de acolher as mulheres, a gente faz com que os agressores, eles paguem pelos seus atos, também financeiramente.
5: Para as mulheres que não são seguradas da Previdência, o benefício tem natureza assistencial. Neste caso, o pagamento será feito pelo Estado, pelo Distrito Federal ou pelo município indicado pelo juiz. Com locução de Thaís de Araújo, reportagem Cleide Lopes.
2: Novas oportunidades para o setor industrial, estratégias de competitividade, inovação e os impactos do Acordo Mercosul-União Europeia.
1: O encontro Conexões Produtivas, promovido pela Apex Brasil, a Agência Brasileira de Promoção de Exportações e Investimentos, mostrou aos empresários a importância da abertura de novos mercados para produtos brasileiros.
2: O evento é voltado para grandes, médias e pequenas indústrias.
9: O Conexões Produtivas apresenta aos estados oportunidades para o desenvolvimento da indústria, com atenção às vocações locais para exportações a partir do Acordo Mercosul-União Europeia. Segundo a Apex Brasil, o mercado europeu reúne 27 países, com potencial de alcance de 780 milhões de consumidores. O encontro também debateu a estratégia do Brasil para expandir mercados e fortalecer a indústria diante do novo cenário internacional. O ministro do Desenvolvimento, Indústria, Comércio e Serviços, Márcio Elias Rosa, destacou a importância do país conquistar novos mercados.
10: Buscar a diversificação de mercados significa buscar oportunidades para a nossa atividade industrial comercializar fora do país, né? Para além da questão simplesmente do agronegócio, que já vende muito bem, nós estamos celebrando nesse ano a abertura de mais de 700 novos mercados para o agro, para a pecuária. Agora, para o setor industrial, para a indústria de transformação, para a indústria de manufatura, que é muito relevante, nós devemos buscar diversificação.
9: O evento também discutiu caminhos para ampliar a presença de empresas do Rio de Janeiro no mercado internacional. O presidente da Apex Brasil, Laudemir Miller, destacou o potencial do estado nas exportações.
11: E o estado do Rio de Janeiro tem uma diversificação da indústria muito forte, tem uma indústria de óleo e gás muito forte, tem uma indústria da moda muito forte, uma indústria metal mecânica muito forte, uma indústria automobilística muito forte. A gente está aqui para apoiar o empresário e a empresária do Estado do Rio, principalmente os pequenos e os médios empresários, também os grandes.
9: Um levantamento identificou 602 produtos no Estado com oportunidades de exportação. Em 2025, o Rio de Janeiro exportou mais de 48 bilhões de dólares para o mundo. Desse total, 20% das exportações do Estado foram para a União Europeia. Reportagem Márcia Fernandes.
1: Financiadora de Estudos e Projetos, a FINEP, lançou a seleção pública do Programa Nacional de Incubadoras Tecnológicas de Cooperativas Populares.
2: Até 14 de janeiro, instituições de pesquisa podem apresentar projetos para desenvolver ou adaptar tecnologias voltadas à economia solidária.
1: As propostas devem ser feitas em parcerias com cooperativas, associações, organizações sociais ou redes de cooperação popular.
12: A chamada pública PRONINC 2026 da FINEP, a financiadora de estudos e projetos, disponibiliza até 100 milhões de reais em recursos não reembolsáveis do FNDCT, o Fundo Nacional de Desenvolvimento Científico e Tecnológico. A proposta é transformar conhecimento e inovação em soluções para problemas concretos dos empreendimentos, como explica o secretário nacional de Economia Popular e Solidária, substituto do Ministério do Trabalho, Sérgio Godoy.
13: Tecnologias sociais que apoiam o combate à fome. São essas tecnologias que a gente está buscando.
12: As propostas devem estar diretamente ligadas à economia solidária e ser construídas de forma participativa. O gerente do Departamento de Infraestrutura e Tecnologias Sociais da FINEP, Guilherme Tulli, destaca o caráter obrigatório dessas parcerias.
13: Então precisa ter uma cooperativa, uma associação, uma organização da sociedade civil. Se não houver a inclusão dessas cooperativas populares, o projeto sequer é habilitado.
12: As propostas podem ser enviadas até 14 de janeiro de 2027. As regras completas estão no edital da chamada pública PRONINC 2026 no endereço finep.gov.br. Reportagem Pablo Munho.
2: Chegar na escola, entrar na sala de aula e estudar. Essa é a rotina diária de milhões de estudantes brasileiros.
1: Daqui a um mês, estudantes de todo o país farão a primeira prova do Exame Nacional do Ensino Médio, o Enem.
2: E cruzar os portões da escola onde vão realizar a avaliação pode representar algo bem maior: o passaporte para a entrada no ensino superior.
1: A preparação se intensifica entre os candidatos nessa reta final.
14: Há 2 anos, a estudante Isabelle Carvalho se prepara para o Exame Nacional do Ensino Médio. Ela quer fazer medicina e dedica todo o tempo que tem aos estudos, inclusive quando está no transporte público.
15: E às vezes me incomoda um pouco, porque parece que eu estou perdendo tempo no ônibus, aí eu coloco umas videoaulas para rodar, mas a videoaula que eu já estou acostumada, eu meio que já revejo o conteúdo.
14: Com a condição rara de saúde, o estudante Miqueia José de Almeida Gomes vai buscar uma vaga em medicina. Ele quer ajudar pessoas que vivem em situação semelhante.
16: Eu tenho muito incentivo, não só da minha mãe, dos meus familiares, e também da médica, o qual faz o meu tratamento médico. É aí eu fazer esse curso de medicina, para que eu também possa alcançar outras vidas que possuem a condição rara, que é a trombastenia de Glanzmann.
14: Daqui a um mês, milhões de estudantes como Isabelle e Miqueias realizam a prova do Enem. São 2 dias de avaliação, 8 e 15 de novembro. No primeiro domingo, os estudantes respondem a 45 questões de linguagens e códigos e 45 de ciências humanas, além da redação. Já no segundo dia de prova, são 45 questões de ciência da natureza e mais 45 de matemática. Professor de cursinho preparatório há 10 anos, Rubenilson Cerqueira dá dicas para essa reta final.
17: Estejo nesse momento de preparo, fazer muitas questões para poder fixar o conteúdo, mas é importante que tenha um momento de descanso, porque existe um equilíbrio ali entre você ter o conhecimento, mas se não tiver com a mente descansada, você não consegue colocar isso em prática.
14: Até lá, os inscritos devem ficar atentos às orientações oficiais, conferir o local de prova com antecedência e organizar os itens necessários para o exame, como documento oficial com foto e caneta esferográfica preta. Ricardo Cardoso, presidente substituto do INEP, lembra que até o fim do mês, todos os estudantes poderão conferir o cartão de inscrição.
18: Nós teremos, na última semana de outubro, a divulgação do cartão de confirmação de inscrição. A maioria dos estudantes concluintes de escola pública já tiveram acesso né, vão fazer o Enem na sua própria escola. Mas é importante acessar o sistema de inscrição para você ver com calma, com tranquilidade.
14: O Enem é uma das principais portas de entrada para a educação superior no Brasil. As notas do exame são utilizadas para a seleção de estudantes por meio do Sisu e do ProUni e também servem de requisito para o Fundo de Financiamento Estudantil. Para mais informações sobre o exame, o MEC disponibiliza o Guia do Enem, que pode ser acessado em gov.br/MEC. Reportagem Luana Karen.
2: E o Ministério da Educação oferece ferramentas digitais gratuitas para essa preparação. O aplicativo MEC Enem traz simulados e dicas de redação.
1: Tem também o MEC Idiomas para inglês e espanhol. E o MEC Livros com mais de 25 mil obras.
2: E estão abertas as inscrições para a edição do Enem voltada para pessoas privadas de liberdade e jovens que cumprem medidas socioeducativas.
1: As inscrições devem ser feitas de forma exclusiva pelo responsável pedagógico de cada unidade.
2: Caso o participante precise de algum tipo de atendimento especializado, o pedido deve ser feito pelo responsável pedagógico no momento da inscrição.
1: Para mais informações, acesse gov.br/inep.
2: Escolas situadas em fronteiras com outros países podem aderir ao programa Escolas Interculturais.
1: A intenção é promover o enriquecimento linguístico e cultural de estudantes que moram nessas regiões e que convivem com culturas diferentes.
19: O Brasil faz fronteira com 10 nações e as escolas situadas nessas regiões enfrentam desafios relacionados à inclusão, diversidade linguística e integração cultural. E como forma de promover a educação que atende imigrantes e refugiados, o Brasil criou o programa Escolas Interculturais e de Fronteira. A diretora da escola, Silveira Martins, em Santana do Livramento, no Rio Grande do Sul, que faz fronteira com o Uruguai, Elisângela Dornelles, fala sobre a experiência com o programa.
20: Os nossos alunos convivem com as duas culturas. A partir disso, nós realizamos visitas às escolas, intercâmbios, encontros, participando de seminários, viagens internacionais, atividades culturais.
19: A iniciativa prevê apoio financeiro para projetos pedagógicos desenvolvidos em cooperação com escolas de países vizinhos. A coordenadora-geral da Secretaria de Articulação Intersetorial do Ministério da Educação, Jesuína Leclerc, explica como as escolas podem participar.
21: A partir da indicação de suas respectivas secretarias de educação, realizar o seu plano de atendimento. A escola passará a receber R$25 mil para poder dar início às suas atividades ou dar continuidade.
19: As cerca de 70 escolas de fronteira interessadas em fazer adesão ao programa devem acessar a página do Ministério da Educação em gov.br/MEC. Reportagem Cleide Lopes.
2: A previsão é que os programas interculturais sejam desenvolvidos a partir de novembro deste ano.
1: Professores e instituições de ensino de todo o país têm até o dia 12 de outubro para se inscreverem na primeira edição do Prêmio Brasil de Ensino de Matemática.
2: O concurso vai premiar até 20 iniciativas que se destacam por melhorar o aprendizado da disciplina nas salas de aula.
22: É a primeira edição do Prêmio Brasil de Ensino de Matemática na Educação Básica. A iniciativa busca valorizar experiências que contribuam para a aprendizagem e para a equidade na educação básica. O diretor-geral do Instituto de Matemática Pura e Aplicada, Marcelo Viana, explica que a premiação deve produzir subsídios técnicos para políticas educacionais.
23: Existem práticas que são realizadas aqui e lá por um professor, uma professora, e são exitosos e indicam caminhos, mas para isso é preciso que esses bons exemplos sejam conhecidos e sejam divulgados.
22: O prêmio vai contemplar duas categorias, docentes e instituições. Sumaia Almeida Ramos é professora de matemática em Petrolina, Pernambuco. Para ela, Mais que reconhecimento, o prêmio representa a valorização do trabalho docente.
0: A partir do momento em que eu começo a mostrar que estamos vendo, estamos buscando esses profissionais, isso pode incentivar para os professores que possivelmente estejam desestimulados a quererem desenvolver projetos também.
22: As propostas selecionadas se integrarão o Caderno Nacional de Práticas Exitosas, que contribuirá para a disseminação de práticas de referência no ensino de matemática. As inscrições estão abertas até 12 de outubro pelo endereço candidaturas.impa.br. Reportagem Luciana Colares de Holanda.
1: O cultivo de flores é uma atividade que requer cuidado, experiência e atenção às condições climáticas.
2: E um projeto da Universidade Federal de Santa Maria está levando conhecimento científico e capacitação gratuita para quem quer empreender nesse ramo.
1: A iniciativa já alcançou mais de 500 famílias do Rio Grande do Sul. Confira os detalhes no quadro Ciência na Prática.
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4: Transferir conhecimento científico e técnicas de produção para aumentar a sustentabilidade e o lucro no campo. Essa é a missão do projeto Flores para Todos, uma iniciativa da equipe Fenogled do programa de pós-graduação em agronomia da Universidade Federal de Santa Maria, no Rio Grande do Sul.
6: O projeto Flores para Todos, ele tem por objetivo formar novos produtores profissionais de flores. Nós passamos dessa fase de as flores ser uma alternativa e sim uma fonte principal de renda dentro da propriedade.
4: As espécies cultivadas pelo projeto são adaptadas para o plantio a céu aberto durante todo o ano. Isso reduz os custos de produção e aproveita o alto potencial de lucro que o mercado de flores oferece, até mesmo para pequenas propriedades.
6: As flores são parte do setor da horticultura e a principal característica desse setor é uma alta rentabilidade por metro quadrado. E por isso que se encaixa perfeitamente na pequena propriedade, onde às vezes em 30 metros quadrados a família tira um faturamento muito bom.
4: Além de movimentar o agroturismo, a iniciativa oferece consultoria gratuita que ensina o produtor a vender o seu produto, garantindo renda e reduzindo um problema antigo das comunidades rurais, a permanência da juventude no campo.
6: A gente fornece as sementes ou as batatinhas sem custo e a partir daí dá todas as orientações, desde o plantio até a colheita, pós-colheita e orientações de venda. E isso está fazendo a diferença na sucessão familiar campo. O jovem só fica atraído se tiver renda. E a partir dali ele compra novas sementes, novas batatinhas de alta qualidade genética para dar seguimento de forma independente.
4: Acompanhe os resultados do projeto Flores para Todos na página da Universidade Federal de Santa Maria. E esse foi o Ciência na Prática. Esse episódio contou com a produção de Raquel Mariano e edição de Edinaldo Júnior. E nosso encontro com o Saber Científico volta na próxima semana. Até lá.
2: Trabalha na educação infantil já pode consultar os livros que poderão chegar às escolas.
1: O guia do Programa Nacional do Livro Didático está disponível e reúne obras para o ensino e materiais de apoio aos professores.
2: Agora, escolas e professores podem se preparar para escolher os livros que vão usar nos próximos anos.
1: O Ministério da Educação divulgou o resultado final da avaliação das obras do PNLD, o Programa Nacional do Livro e do Material Didático para os anos iniciais do ensino fundamental. As obras têm o objetivo de apoiar a formação continuada e o trabalho pedagógico dos professores, principalmente em temas ligados à alfabetização. Elas fazem parte do acervo da Biblioteca do Professor e reúnem produções atualizadas sobre formação docente, além de exemplos de práticas pedagógicas em diferentes contextos. Com a divulgação do resultado final, o processo segue agora para as etapas de aquisição e distribuição, conduzidas pelo FNDE, o Fundo Nacional de Desenvolvimento da Educação. O Programa Nacional do Livro e do Material Didático é responsável pela avaliação, seleção e aquisição de livros e materiais didáticos para as escolas públicas. Após a aquisição dos materiais pelo FNDE, as obras selecionadas poderão ser disponibilizadas aos professores por meio do endereço pnlddigital.fnde.gov.br. Reportagem Talita Albuquerque. E atenção, candidatos do primeiro concurso público nacional unificado.
2: Foi publicada a terceira convocação dos aprovados em lista de espera para vagas temporárias no Ministério do Trabalho e Emprego.
1: Agora, os convocados precisam cumprir a etapa documental e acompanhar a publicação da lista definitiva, prevista para novembro.
2: A documentação deve ser apresentada pela plataforma sougov.br entre 20 e 27 de outubro.
1: O candidato que não apresentar os documentos exigidos no período estabelecido perde os efeitos da convocação.
2: Para mais informações, acesse gov.br/gestão, sem o tio.
1: E essas foram as notícias do governo federal.
2: Uma realização da Secretaria de Comunicação Social da Presidência da República.
1: Com produção da empresa Brasil de Comunicação.
2: Fique agora com as notícias do Poder Judiciário e do Congresso Nacional. Boa noite.
1: Boa noite, até amanhã.
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8: STF valida lei do Paraná que amplia gratuidade em estacionamentos para pessoas com deficiência.
10: TSE anula votos recebidos por Antony Garotinho na disputa pelo governo do Rio de Janeiro.
8: Furto de carro com chave na ignição enquanto segurada abre a porta de casa não afasta cobertura securitária.
10: Boa noite, eu sou Marcela Luiza.
8: Eu sou Walter Lima.
10: O Supremo Tribunal Federal decidiu que é constitucional uma lei estadual que amplia a gratuidade em estacionamentos para pessoas com deficiência.
8: A decisão foi tomada na sessão plenária desta quinta-feira. Marta Ferreira.
24: No Paraná, as regras sobre estacionamento para pessoas com deficiência são regulamentadas pela Lei Estadual 18.419 de 2015. E pelas normas de trânsito nacionais. Dispositivos dessa norma asseguram às pessoas com deficiência um período de gratuidade equivalente ao dobro do concedido aos demais usuários. Nos estabelecimentos que não prevêem tempo mínimo gratuito, a norma garante ao menos 30 minutos de gratuidade, a fim de facilitar o deslocamento dessas pessoas.
25: A Associação Brasileira de Shopping Centers entrou com ação no Supremo Tribunal Federal pedindo que a lei seja considerada inconstitucional. A alegação é de violação ao direito de propriedade e aos princípios da livre iniciativa e da livre concorrência.
24: O relator é o ministro Nunes Marques. No voto, ele destacou que a finalidade predominante da lei é promover acessibilidade e inclusão social, matérias de competência legislativa concorrente. No mesmo sentido, votaram os demais ministros. O plenário, então, validou a lei do Paraná, entendendo que a norma promove acessibilidade ao garantir o dobro do período gratuito ou, na ausência de gratuidade, 30 minutos sem cobrança.
10: O Tribunal Superior Eleitoral anulou os votos recebidos por Antony Garotinho na disputa pelo governo do Rio de Janeiro.
8: A decisão, por maioria de 5-2, determinou a retotalização dos votos da eleição para governador, Guilherme Firmino.
26: Nessa quinta-feira, o Tribunal Superior Eleitoral rejeitou por unanimidade o pedido de desistência de recurso apresentado por Antony Garotinho. O TSE também manteve um indeferimento do registro de candidatura ao governo do Rio de Janeiro. Segundo o tribunal, Garotinho não tinha as condições de elegibilidade relacionadas à plenitude dos direitos políticos e à filiação partidária. Por 5-2, os ministros determinaram a anulação dos votos recebidos pelo candidato. Com isso, o tribunal determinou a retotalização da votação para governador do Rio de Janeiro.
10: Deixar carro aberto e com a chave na ignição apenas para abrir o portão de casa não afasta direito à indenização do seguro se veículo for furtado.
8: Esse entendimento é do STJ. Fátima Uchoa.
27: Após a seguradora negar a indenização do seguro veicular, a proprietária que teve o carro furtado nessa situação entrou com ação judicial, mas o Tribunal de Justiça de São Paulo negou o pedido. Já no STJ, os ministros entenderam que a conduta da mulher, adotada para guardar o carro em segurança o mais rápido possível, mesmo deixando a chave na ignição enquanto abria o portão de casa, não representa agravamento intencional do risco previsto em contrato que justifique a perda da cobertura do seguro. A relatoria foi do ministro Ricardo Vilas Boas Cueva.
10: O Tribunal Superior do Trabalho manteve uma indenização que uma faculdade terá de pagar a um professor e jornalista de Teresina, no Piauí.
9: A instituição de ensino usou imagens de televisão do professor sem autorização. O TST considerou o uso ilegal. Simone Moura.
11: A faculdade usou essas imagens em outdoors e nas redes sociais sem autorização. Para os ministros da oitava turma, a campanha teve alcance apenas local e por um período limitado. Foi fixado indenização de R$30 mil por danos materiais e R$40 mil por danos morais. A decisão foi unânime.
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10: Uma boa noite.
9: E até amanhã.
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13: Eu sou Paula Groba.
15: E eu sou Humberto Pinheiro.
13: E estes são os destaques de hoje do Jornal do Senado, que começa agora.
15: Senado conclui terceira sessão de discussão sobre a proposta que acaba com a escala 6x1.
13: Carros novos poderão ter alerta para evitar que crianças sejam esquecidas no banco de trás.
15: Projeto cria incentivos para startups que desenvolvem soluções de preservação ambiental.
13: Boa noite.
15: Boa noite.
13: O Senado realizou nesta quinta-feira a terceira sessão de discussão da PEC, que acaba com a escala 6x1. São necessárias 5 sessões de discussão antes da votação em primeiro turno. Se for aprovada, a proposta ainda terá de passar por discussões e votação em segundo turno. O texto reduz de 44 para 40 horas semanais a jornada máxima de trabalho sem redução de salário e garante 2 dias de descanso por semana. A mudança, no entanto, será gradual. 2 meses após a promulgação, a jornada passaria para 42 horas semanais, já com 2 dias de descanso. 12 meses depois, o limite chegaria às 40 horas.
15: Durante a terceira sessão, o senador Paulo Paim, do PT do Rio Grande do Sul, defendeu que a redução da jornada, sem diminuição dos salários, pode fortalecer a previdência social. Segundo ele, o fim da escala 6x1 pode estimular a formalização de trabalho e com mais trabalhadores com carteira assinada aumentar a arrecadação previdenciária. Paim também afirmou que a mudança pode beneficiar empregadores e empreendedores e defendeu que desenvolvimento econômico, valorização do trabalho, proteção social e políticas humanitárias caminhem juntos.
16: Quando reduzimos a jornada, ampliamos o emprego formal. Mais empregos formais significam mais trabalhadores contribuindo com a Previdência. Mais contribuintes significam mais arrecadação previdenciária.
13: E o Senado deve começar a analisar um projeto que obriga empresas a oferecerem produtos e serviços digitais voltados a pessoas idosas, com linguagem mais simples e recursos que garantam mais segurança nas transações.
15: O texto também prevê a capacitação de idosos para que eles aprendam a identificar fraudes e golpes em operações pela internet. Repórter Alexandre Campos.
17: No caso de produtos financeiros ofertados por instituições bancárias, as aplicações de internet, quando destinadas a pessoas idosas, devem disponibilizar uma espécie de botão de pânico para interromper operações fraudulentas e canal de contestação rápida para minimizar os prejuízos. A autora do projeto, a senadora Damaris Alves, do Republicanos do Distrito Federal, acredita que essas medidas são essenciais para essa parcela da população.
18: Então a gente quer que os aplicativos, especialmente de banco, do INSS, os aplicativos públicos, o do SUS, os aplicativos que a pessoa não vive mais sem eles, sejam mais acessíveis para pessoas idosas.
17: O projeto ainda prevê que essa parcela da população aprenda a identificar fraudes e golpes em operações na internet e torna crime o gerenciamento sem autorização expressa de bens de pessoas idosas e a apropriação de senha, chave criptográfica, token, assinatura digital ou qualquer outra credencial de acesso ou autenticação com o objetivo de auferir vantagem econômica. Música.
13: Uma tecnologia simples pode ajudar a evitar uma tragédia. Um alerta no carro para lembrar pais e mães de que há uma criança no banco de trás.
15: É o que prevê um projeto da senadora Tereza Leitão, que determina a instalação do dispositivo em automóveis novos. Mais informações com a repórter Raíssa Abreu.
0: Um pai ficou de deixar o filho na creche pela manhã antes de ir trabalhar. Em vez disso, ele seguiu direto para o trabalho, estacionou o carro e esqueceu que a criança estava na cadeirinha, no banco traseiro. O bebê ficou trancado no carro fechado por horas e só foi encontrado no final da tarde, em parada cardiorrespiratória e sem sinais vitais. Tragédias como essa, que aconteceu em Santa Catarina em 2023, são mais frequentes do que se imagina. Não existem dados consolidados no Brasil, mas estudos feitos nos Estados Unidos indicam que cerca de 40 crianças morrem anualmente por terem sido deixadas em carros fechados sob altas temperaturas. Para a senadora Tereza Leitão, do PT de Pernambuco, uma das causas desse tipo de episódio é a exaustão. E aí, as mulheres, que precisam acumular a vida profissional com a vida doméstica, são também as que mais sofrem.
3: A carga de trabalho doméstico corresponde a 21 horas, mais de 21 horas semanais, enquanto a dos homens é de pouco mais de 11 horas. A exaustão física e mental que recai sobre essas mulheres é muito grande, porque a jornada não termina quando sai do emprego. Começa uma nova jornada.
0: Para prevenir esses acidentes, a senadora apresentou um projeto que obriga as fábricas de carros a instalarem um dispositivo de alerta contra a presença de pessoas e animais esquecidos no interior dos veículos, com sinais sonoros ou luzes de emergência. A mudança valeria apenas para veículos novos, e a indústria automotiva teria 2 anos para adaptação às novas exigências. A proposta vai ser encaminhada às comissões temáticas.
13: E ligações de números desconhecidos podem ganhar um novo filtro nos celulares vendidos no Brasil. Um projeto em análise no Senado prevê que celulares vendidos no país tenham uma função para bloquear, rejeitar ou silenciar chamadas de números que não estão na lista de contatos.
15: A proposta quer dar ao usuário mais controle sobre as ligações que recebe. A reportagem é de Yasmin Rodrigues.
14: O autor do projeto, senador Stevenson Valentim, do Podemos do Rio Grande do Norte, argumenta que as chamadas indesejadas são um problema frequente para os consumidores e podem estar associadas a práticas abusivas e tentativas de golpe. A medida valeria para aparelhos comercializados no território nacional. A ideia é permitir que o próprio usuário escolha como lidar com números desconhecidos, sem depender exclusivamente de serviços oferecidos pelas operadoras. O senador Laércio Oliveira, do PP de Sergipe, destacou o impacto desse tipo de chamada na rotina dos brasileiros.
19: A gente sofre quase todos os dias com essas empresas de telemarketing, essas companhias de telefonia importunando a vida do cidadão e da cidadã brasileira.
14: O projeto de lei foi apresentado nesta quarta-feira, dia 7 de outubro. Vai passar pelas comissões e plenário do Senado antes de seguir para a Câmara dos Deputados.
13: Um projeto pronto para votação na Comissão de Meio Ambiente do Senado pretende incentivar empresas que desenvolvem soluções para a preservação ambiental.
15: A proposta cria critérios para o reconhecimento das chamadas startups verdes e prevê prioridade no acesso a incentivos e financiamentos. Os detalhes com a repórter Marcela Cunha.
20: Empresas que desenvolvem tecnologias para reduzir a poluição, economizar energia ou reaproveitar resíduos poderão receber incentivos específicos para crescer no Brasil. É o que prevê um projeto que inclui as chamadas startups verdes na legislação brasileira. As startups são empresas jovens, geralmente ligadas à inovação, que desenvolvem novos produtos, serviços ou modelos de negócios. Pela proposta, serão consideradas verdes aquelas que oferecem soluções para problemas ambientais, como a emissão de gases que provocam o aquecimento global, o desperdício de recursos naturais e a geração de lixo. O autor da proposta, senador Fernando Dueire, do PSD de Pernambuco, explicou que a intenção é criar condições para o desenvolvimento dessas empresas.
1: Acreditamos que ao estimularmos essas startups, estamos não apenas criando novos negócios, mas investindo na qualidade de vida das futuras gerações e no fortalecimento de uma economia mais resiliente e sustentável.
20: O projeto prevê prioridade no acesso a programas de apoio técnico e financeiro, benefícios fiscais e editais públicos de inovação e sustentabilidade.
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15: Com edição de Paulo Groba e trabalhos técnicos de Eliseu Caires, o Jornal do Senado fica por aqui. Acompanhe agora as notícias da Câmara dos Deputados. Boa noite.
20: Boa noite e até amanhã.
4: Jornal Câmara dos Deputados. Projeto obriga postos a detalhar custo dos combustíveis nas notas fiscais.
5: Comissão aprova selo para premiar cidades com boas práticas no trânsito.
4: Câmara analisa dar à assinatura digital valor de reconhecimento de firma.
5: Boa noite. Projeto em debate na Câmara confere à assinatura digital o valor de reconhecimento de firma em cartório. A ideia é diminuir a burocracia e facilitar a vida do cidadão, sem perder a segurança nos documentos. Confira os detalhes na reportagem de Fabielle Pires.
6: Já pensou resolver pela internet uma burocracia que exige uma ida ao cartório? Um projeto em análise na Câmara dos Deputados quer facilitar esse processo e permitir que a assinatura digital tenha o mesmo valor do reconhecimento de firma. Antes de entender a proposta, é preciso entender como funciona a assinatura digital. Atualmente, assinaturas digitais são feitas com certificado da Infraestrutura de Chaves Públicas Brasileira, a ICP Brasil, um sistema oficial do país que garante a validade jurídica e a segurança de assinaturas e certificados digitais. Quando uma pessoa assina um documento usando um certificado digital da ICP Brasil, é possível verificar a identidade de quem assinou e a integridade daquele documento. O que ainda não acontece automaticamente, essa assinatura substitui o reconhecimento de firma em cartório nos casos em que ele é exigido. A proposta determina que os documentos assinados eletronicamente sejam equiparados aos documentos com reconhecimento de firma. Segundo o autor, deputado Rafael Prudente, do MDB do Distrito Federal, a assinatura digital diminui a burocracia no dia a dia do cidadão. O projeto que equipara a assinatura com certificado digital da ICP Brasil ao reconhecimento de firma foi aprovado pela Comissão de Ciência, Tecnologia e Inovação da Câmara e agora segue para análise da Comissão de Constituição e Justiça. Para virar lei, precisa ser aprovado pela Câmara e pelo Senado. Da Rádio Câmara de Brasília, Fabielle Pires.
4: Economia. Sóstenes Cavalcante, do PL do Rio de Janeiro, defende proposta para limitar os juros do crédito consignado de aposentados e pensionistas que recebem até 3 salários mínimos, além de beneficiários do BPC. O projeto determina que a taxa não poderá superar o IPCA, índice usado para medir a inflação oficial do país.
5: Sóstenes Cavalcante aponta que refinanciamentos feitos sem autorização aumentam a dívida de quem já tem parte da renda comprometida com os empréstimos. O texto também restringe a concessão desses descontos às instituições autorizadas e aos bancos públicos.
4: Carlos Veras, do PT de Pernambuco, defende o projeto que autoriza a União a criar uma estatal para atuar na distribuição de combustíveis, biocombustíveis e gás de cozinha. Ele explica que a ideia é recompor a presença pública no setor para assegurar a soberania energética.
5: A proposta permite a recomposição estatal por meio da compra de ativos operacionais ou participações em refinarias e bases de distribuição. Para Carlos Veras, o projeto combate aumentos abusivos de preços e garante o abastecimento em regiões remotas e de vulnerabilidade social.
4: Jefferson Campos, do PL de São Paulo, é um dos signatários da proposta de emenda à Constituição que estabelece um teto de gastos para órgãos da administração pública.
5: A proposta fixa limites orçamentários para

0: menos de 40% dos municípios receberiam o selo hoje. O projeto de lei do deputado Amon Mandel, do Republicano do Amazonas, dá justamente um incentivo para as cidades que cumprem as diretrizes da Política Nacional de Mobilidade Urbana. Mas não só, ela estabelece duas exigências: que o município possua um plano de mobilidade urbana e que esteja integrado ao Sistema Nacional de Trânsito previsto no Código de Trânsito Brasileiro. No primeiro caso, que pede a existência de um plano de mobilidade, 1.910 municípios já são obrigados a elaborar e aprovar um plano, mas desses, 79,6% não cumpriram a determinação legal. Para além disso, 63,2% de todos os municípios brasileiros pecam no segundo ponto, que é estar integrado ao Sistema Nacional de Trânsito. Para conseguir o selo, também se exige que programas, ações, campanhas e metas adotadas pelo município estejam alinhadas com o Plano Nacional de Redução de Mortes e Lesões no Trânsito e ao conceito Visão Zero, que busca um contexto em que mais nenhuma morte aconteça no trânsito. Com a implementação do projeto, o Poder Executivo definirá o órgão responsável pela concessão, fiscalização e divulgação dos municípios certificados. Segundo o deputado Amon Mandel, autor do projeto, o selo municipal surge como um instrumento de incentivo e reconhecimento para gestões comprometidas com práticas modernas de segurança. O selo, ainda segundo o deputado, contribui para promover a acessibilidade e prevenir mortes e lesões graves. O projeto será analisado pelas comissões de Desenvolvimento Urbano e de Constituição e Justiça e de Cidadania. Da Rádio Câmara de Brasília, Agui Pontes.
1: Delegado Caveira, do PL do Pará, apresentou o projeto que proíbe a exigência de vistoria veicular periódica baseada apenas no tempo de uso do automóvel. A proposta busca impedir cobranças recorrentes que penalizem motoristas e proprietários de veículos mais antigos.
2: Atualmente, a lei não estabelece a obrigação da vistoria, mas a proposta inclui a proibição de forma expressa no Código de Trânsito Brasileiro. Delegado Caveira argumenta que defeitos mecânicos representam menos de 7% dos sinistros em rodovias federais.
1: A Câmara analisa o projeto que obriga a instalação de temporizadores regressivos em semáforos que tenham fiscalização eletrônica. A autora da matéria, Gleisi Hoffmann, do PT do Paraná, afirma que a medida torna o trânsito mais seguro, evitando frenagens bruscas, acelerações indevidas e decisões de risco nos cruzamentos.
2: Gleisi Hoffmann ressalta ainda que se o temporizador estiver com defeito, dessincronizado ou com baixa visibilidade, não poderá ser aplicado cada multa pelo equipamento de fiscalização. A proposta dá aos órgãos de trânsito 60 dias para adequar os semáforos que já possuem fiscalização eletrônica.
3: Segurança Pública.
1: Guilherme Derrite, do PP de São Paulo, quer incluir entre os crimes hediondos as formas mais graves de homicídio, latrocínio e extorsão, cometidas por integrantes de organizações criminosas e milícias. A proposta amplia o tratamento mais rigoroso para crimes praticados nesse contexto.
2: Guilherme Derrite argumenta que esses delitos têm maior potencial de violência e intimidação e, por isso, devem receber o mesmo tratamento dado aos crimes mais graves previstos na legislação. O deputado reitera que a medida reforça o combate ao crime organizado.
1: Tornar imprescritível o crime de trabalho análogo à escravidão é o objetivo de projeto apresentado por Amanda Gentil, do PP do Maranhão. Se a mudança for aprovada, o passar do tempo não poderá impedir a responsabilização de quem cometer esse tipo de crime.
2: Amanda Gentil lembra que a Corte Interamericana de Direitos Humanos já determinou ao Brasil a adoção de medidas para impedir a prescrição desses crimes. A deputada avalia que a mudança pode reduzir a impunidade de casos em que a investigação e a responsabilização demoram a avançar.
1: Projeto de defensor Estélio Denner, do União de Roraima, inclui na Lei Maria da Penha o monitoramento eletrônico do agressor como medida protetiva de urgência em situações de alto risco à mulher. Segundo o deputado, a iniciativa visa conter a escalada do feminicídio no Brasil.
2: Pelo texto do defensor Estélio Denner, o juiz deverá observar novos critérios para conceder a medida protetiva, como casos de ameaça grave, histórico de agressões e perseguição. O texto também prevê a integração da tornozeleira eletrônica com mecanismos de alerta direto à vítima.
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1: Política. Elmar Nascimento, do União da Bahia, defende o respeito às prerrogativas do Congresso e as garantias do devido processo legal na atuação dos órgãos de controle. O deputado reclama de interferências de outros poderes e ressalta a importância do contraditório e da ampla defesa.
2: Elmar Nascimento afirma que decisões sobre orçamento, emendas e mandatos devem respeitar o devido processo legal. Ele também afirma que os órgãos de controle precisam atuar dentro das competências definidas pela Constituição, sem criminalizar a política.
1: Saúde. Fernando Monteiro, do PSD de Pernambuco, sugere a criação do Dia Nacional dos Técnicos e Auxiliares em Saúde Bucal, a ser comemorado em 20 de março. De acordo com o parlamentar, o projeto busca valorizar os mais de 230 mil profissionais da área registrados no país.
2: Fernando Monteiro acredita que a data vai incentivar ações educativas e científicas, além de impulsionar políticas públicas para fortalecer a odontologia no SUS. Ele sustenta que esses profissionais têm papel importante na prevenção de doenças.
1: Educação. Avança na Câmara projeto que reserva recursos de bolsas educacionais para pessoas com deficiência. Os detalhes com a repórter Silvia Munhato.
3: A Comissão de Defesa dos Direitos das Pessoas com Deficiência da Câmara dos Deputados aprovou proposta que destina um percentual dos recursos do FNDE para bolsas e outros tipos de auxílios para estudantes com deficiência. O percentual deverá ser regulado pelo Executivo. Hoje, a legislação permite ao FNDE, o Fundo Nacional de Desenvolvimento da Educação, conceder bolsas de estudo, bolsas de permanência e ressarcimento de despesas a estudantes, mas não prevê reserva para grupos específicos. A versão original do projeto destinava o benefício apenas aos estudantes surdos, mas foi ampliada durante a avaliação pela Comissão de Educação. O relator na Comissão de Defesa dos Direitos das Pessoas com Deficiência, deputado Rodrigo Hollenberg, do PSB do Distrito Federal, fez novo ajuste no texto.
4: Entendemos, porém, que não há motivo para a redação do substitutivo mencionar diretamente apenas as pessoas surdas ou pertencentes ao transtorno do espectro autista. Por essa razão, propomos um substitutivo que unifica a aplicação do dispositivo legal em benefício de todas as pessoas com deficiência por meio de remissão simples à Lei Brasileira de Inclusão das Pessoas com Deficiência.
3: O relator citou dados do Censo da Educação Superior de 2024 que mostram que os maiores grupos de estudantes com deficiência matriculados no ensino superior são pessoas com deficiência física, 30,5%, baixa visão, 22,8% e transtorno do espectro autista, 16,7%. A proposta que reserva recursos de bolsas educacionais para pessoas com deficiência será analisada agora pelas comissões de Finanças e Tributação e de Constituição e Justiça. Da Rádio Câmara de Brasília, Silvia Minhato.
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2: Os deputados analisam projeto que obriga os postos a detalhar a composição do preço dos combustíveis na nota fiscal. O texto pode ser incluído na pauta de votações, como informa o repórter Antônio Vital.
9: Está pronto para ser votado no plenário da Câmara, projeto que obriga os postos de combustíveis a detalhar na nota fiscal todos os componentes do custo da gasolina, do etanol e do diesel para o consumidor. De acordo com a proposta apresentada pelo deputado licenciado Guilherme Boulos, a nota fiscal deverá conter informações como o custo inicial do combustível para o produtor ou importador, o custo do biocombustível adicionado à gasolina, o lucro da distribuidora e do dono do posto, bem como o valor dos tributos federais e estaduais. Produtores, importadores e distribuidores também ficam obrigados a fornecer as mesmas informações em suas notas fiscais. O objetivo, de acordo com o autor, é permitir identificar a composição do custo final, o que seria bom para a concorrência e para o consumidor, que poderia assim agir como fiscal em caso de abusos. O projeto ganhou regime de urgência, o que permite que seja votado diretamente no plenário da Câmara, sem passar pela análise das comissões permanentes da Casa. O regime de urgência foi aprovado de maneira simbólica, mas provocou discussão no plenário. Para o deputado Gilson Marques, do Novo de Santa Catarina, não tem como dono do posto de combustíveis saber todos os componentes do preço.
10: Transparência é sempre positiva, mas a minha preocupação aqui, entre outras, é o seguinte: informe na nota fiscal toda a composição do preço dos combustíveis e do GLP. O posto de combustível não tem essa informação, não tem como ele ter essa informação. Toda a composição do custo de cada componente, de cada pessoa, de onde vem a importação, ele não tem essa informação hoje.
9: Já a bancada aliada ao governo defendeu a proposta, como disse o deputado Tarcísio Mota, do PSOL do Rio de Janeiro.
11: Ele é singelo, ele diz: na nota fiscal da produção da compra do combustível ou do gás, deverá haver discriminado aquilo que é o custo do produto que vem, né, o custo da produção daquela mercadoria, do combustível, e também os custos de impostos e os custos, inclusive o lucro que está vindo das próprias refinarias. Há que se lembrar que o processo de privatização das refinarias no Brasil resultou num processo de encarecimento do combustível.
9: Ainda não há data para votação no plenário da Câmara do projeto que obriga os postos de combustíveis a detalhar na nota fiscal todos os componentes do custo da gasolina, do etanol e do diesel para o consumidor. Rádio Câmara de Brasília, Antônio Vital.
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13: Esporte.
14: João Cury, do MDB de São Paulo, defende proposta que estende a imunidade tributária às entidades esportivas sem fins lucrativos. A medida que para organizações dos movimentos olímpico, paralímpico, clubístico e educacional, as instituições de educação e assistência social.
2: A iniciativa, que tem o apoio de João Cury, visa fortalecer o desenvolvimento de atletas e contribuir com a saúde pública. Ele acredita que a imunidade sobre impostos de patrimônio, renda e serviços garante maior estabilidade financeira para as entidades formadoras.
14: Projeto de Saulo Pedroso, do PSD de São Paulo, define quem pode ser considerado representante de uma organização esportiva privada nos casos de corrupção no esporte. Entram nessa definição dirigentes, diretores, administradores e procuradores que exerçam poderes de representação.
2: Saulo Pedroso explica que a medida pretende dar mais clareza à aplicação da lei e evitar interpretações diferentes sobre quem pode responder pelo crime de corrupção privada no esporte. Ele ressalta que o projeto não institui um novo crime nem altera as penas previstas atualmente.
14: Proposta de delegado Éder Mauro, do PL do Pará, estabelece o sexo biológico registrado no nascimento como único critério para definir a categoria de atletas em competições esportivas promovidas pelo poder público.
2: O texto também inclui competições estudantis e prevê a apresentação de documentos para comprovação. Delegado Éder Mauro alerta que atletas que competirem em categoria diferente da correspondente ao ao sexo de nascimento poderão ser excluídos, perder premiações e sofrer suspensão de até um ano.
14: Márcio Bioc, do MDB do Rio Grande do Sul, defende a aprovação de projeto que institui 8 de novembro como Dia Nacional do Fisioterapeuta Esportivo. Autor da proposta, ele ressalta a importância dos profissionais na prevenção de lesões e na recuperação de quem pratica atividades físicas.
2: Márcio Bioc avalia que a homenagem também pode ampliar conscientização sobre a prática segura de exercícios. O deputado explica que a data escolhida marca a fundação da Sociedade Nacional de Fisioterapia Esportiva e o reconhecimento oficial da especialidade no país.
14: Termina agora o Jornal Câmara dos Deputados, produzido pela Rádio Câmara, com trabalhos técnicos de Everson Urani e apresentação de José Carlos Andrade e Márcio Aquilissardi. Uma boa noite para você.
2: Uma ótima noite. A Voz do Brasil volta amanhã.
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0: 4:42.
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10: Oi, bom dia. Manhã de sexta-feira, juntos aqui no Som da Mateli, nos 87.9. Você ligado também através do site matelifm.com.br. E Alexa também, fique à vontade.
11: Bom dia.
10: Ótimo dia, vou simbora, né? Até as 8 horas da manhã. E hoje, lembrando aí aos amigos ouvintes, começa então o segundo turno, propaganda eleitoral gratuita. Não teremos aí para governador, né? Porque já foi eleito então no primeiro turno. Teremos então só para presidente, onde são 10 minutos. Então são 10 minutos o horário eleitoral. Às 7 da manhã e meio-dia aqui pelas ondas da Mateli. Hoje é dia do profissional do consórcio, um abraço para você, obrigado aí sempre pela companhia. Dia também do analista de suporte, hoje é dia do atletismo e dia mundial dos Correios. Eita nós, hein? E você, a partir de agora, com a gente aí no nosso WhatsApp, o 996661699. A gente já começa aqui, já separa aí a música pedida pela Liliane. Liliane que tá ligadinha lá no Vila Suzana.
11: Vamos rasgar a taioba.
10: Simbora então, sexta-feira, 5h37.

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12: Ei, trem bom, senhor. Hoje é sexta-feira.
13: Ah, e gosta, viu, de uma sexta-feira. É 9 de outubro. Juntos nesta manhã, agora 5h50. Deixa eu aumentar aí o. Pode aumentar já o som do rádio, né? Já tá na hora de acordar o vizinho, né, o vô? Vem pular fora da cama. Pedro Bento e Zé da Estrada.

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0: 18 camas com Delmiro e Delmon, José Leto na sanfona aqui na nossa manhã de sexta-feira. Bom dia, 6 horas.
1: Senhor, no início desse dia, venho pedir-te saúde, força, paz e sabedoria. Quero olhar hoje o mundo com olhos cheios de amor. Ser paciente, compreensivo, manso e prudente. Ver além das aparências teus filhos, como tu mesmo os vês. E assim, não ver senão o bem em cada um. Fecha meus ouvidos de toda calúnia. Guarda minha língua de toda maldade. Que só de bênçãos se enche o meu espírito. Que eu seja tão bondoso e alegre que todos os que se aproximarem de mim sintam a tua presença. Reveste-me de tua beleza, Senhor, e que no decurso desse dia eu te revele a todos. Amém. Deus e Senhor nosso, sabemos que através do nosso trabalho ajudamos a construir o teu reino. Faze que neste dia trabalhemos conscientes de que estamos colaborando contigo na tua obra e possamos um dia receber a recompensa que esperamos de tua bondade. Por Cristo, nosso Senhor. Amém.
2: Ó Maria Santíssima, que em vossa imagem milagrosa de Aparecida espalhais inúmeros benefícios sobre o Brasil. Eu, embora indigno de pertencer ao número dos vossos servos, mas desejando participar dos benefícios da vossa misericórdia, prostrado a vossos pés, consagro-vos o entendimento para que sempre pense no amor que mereceis. Consagro-vos a língua para que sempre vos louve e propague a vossa devoção. Consagro-vos o coração para que depois de Deus vos ame sobre todas as coisas. Recebei-nos, ó Rainha incomparável, o ditoso número dos vossos servos. Acolhei-nos debaixo da vossa proteção. Socorrei-nos em nossas necessidades espirituais e temporais, e sobretudo na hora da nossa morte. Abençoai-nos, ó Mãe Celestial, e com vossa poderosa intercessão, fortalecei-nos em nossa fraqueza, a fim de que, servindo-vos fielmente nesta vida, possamos louvar-vos, amar-vos e render-vos graças no céu,

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2: Sequência aí do nosso Manhã Sertaneja, agora 6h07. 6h07, ovô, tá em companhia o nosso amigo Antônio Ailton no Central.
3: É um caboclo jeitado demais.
2: Demais da conta. Alô, José Roberto, a esposa Iracilda, meu abraço. E vamos atender aqui, ó, o nosso amigo Adilson. O Adilson acompanhando o nosso Manhã Sertaneja aí no Nossa Senhora do Rosário. Vai ouvir o Teodoro Sampaio, 6h08.
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0: Zé Paulinho, nunca mais aqui nas ondas da Matéria. Bom dia. 6:17.
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0: Ana Lúcia perdeu um molho de chaves com 4 tetra e 5 chaves normais. Se você encontrou, fale com a nossa produção 3535-1699 ou pelo WhatsApp 31996661699. É hora de vagas do Bolsão de Empregos. Em vaga de vendedor ou vendedora na blindagem céu, é necessário ter proatividade, ter boa comunicação, disponibilidade de horário e trabalho em equipe. Interessados em enviar currículo no 31996880833. 31996880833. A Berloc Acessórios está contratando para final de ano. É horário integral. É necessário ser comunicativa, ser responsável, gostar de trabalhar com atendimento ao cliente. Interessados em enviar currículo no WhatsApp. É o 31996880833. 31996880833.
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1: Muito bem, 6h22 aqui na nossa manhã, e você ligadinho também através aí da Alexa, acompanhando a programação em qualquer lugar do mundo, participando também através do nosso WhatsApp 996661699, 996661699.

0: Peraí, só um cadiquinho. Nós vai ali tomar um cafezinho. Daqui um cadiquinho nós vai. 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
15: Agora 6h34, ovô.
16: E tem bom demais da conta.
15: É, moda boa chegando aí, abraçando aqui a Divina no centro.
17: Dia boa, rapaz. Esse amor, hein, Santana?

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11: Seis e 47 na nossa manhã de sexta-feira, nesse dia 9 de outubro, e daqui a pouquinho a gente tem o segundo turno, né? A propaganda eleitoral, horário eleitoral gratuito para o segundo turno, é só para presidente, pois Minas elegeu aí o governador em primeiro turno, né? Então, teremos 10 minutos entre 7 da manhã e 7h10 e a próxima edição será meio-dia. Então, daqui a pouquinho, o horário eleitoral. Certo, ô vô? Achei engraçado, né? Ei, ai, ai. Ótima sexta-feira para você que tá aí com o radinho ligado, acompanhando música boa demais da conta. Pode mandar seu recado, fique à vontade. 996661699. Meu abraço aos amigos do Posto Neblina Dourada. Alô, Aristeu, também a Ju. Bom Sabor Bolos, meu abraço.

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0: Leonardo, Eduardo Costa, descer daqui no som da Matelli pra você, nossa manhã de sexta-feira, agora 7h14.
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9: Denilson Santos com você. Bom dia.
10: Simbora, Nevô, pra mais uma sequência.
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10: É 7h18, agora 7h18. Bom dia para os amigos lá no posto Neblina Dourada. Meu abraço para Dona Maria, só Alenir na Toca do Coati. A Lu Aristeu e a Ju, bom sabor bolos. Vanusa tá ligadinha em Juatuba. A Divina no centro, bom dia. A Leia no Nossa Senhora do Rosário. Bom dia também para a Luzia, o Alisson também acompanhando o nosso Manhã Sertaneja. Chico Rei, Paraná.

0: Nem com reza. É Rio Negro e Solimões aqui pra você. Só gostou dessa aí, né? Nem com reza, né? Vou te falar, viu? Só não tem jeito.
1: Hoje é dia de beber um suco.
0: Como é que é?
1: De cevada.
0: Suco de cevada, né? Vai, sexta-feira você já tá querendo beber suco de cevada. Não vem com essa, não? E amanhã tem muito trabalho, viu, meu filho? Não vem, não, que o senhor não tá de folga amanhã, não. Agora é 7h29.
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1: Em mais uma sequência, 7h33, agradecendo aqui a companhia da Fatinha. Alô, Fatinha, bom dia. Fatinha tá no Consenza, acompanhando a nossa programação. Um abraço para você de todos os bairros, das comunidades rurais também, os amigos em Jardins, Varginha. Alô, Queiroz, pessoal também de Serra Azul, Alto Boa Vista, Freitas, o meu abraço.

0: saudade, Emily Eduardo, pra você ainda, Bruna Viola, César Menotti Fabiano, se você voltar. Agora, 7h44 na nossa manhã, ô vô. Que o senhor tá agarrado aí no café, né, senhor? Eita, nós, hein?
1: Tá fartando a merenda pra modo de acompanhar esse café.
0: Ah, mas o senhor não foi buscar, aí fica difícil, né, senhor? Aí fica complicado, hein? Acho que o senhor tá esperando eu arrumar o dinheiro, né?
1: É difícil demais dar conta.
0: Eu não é difícil, não. O senhor que é difícil soltar esse dinheiro, viu? E complicação danada.
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0: Ana Lúcia perdeu um molho de chaves com 4 tetra e 5 normais. Se você encontrou, fale com a nossa produção 3535-1699 ou no 99666-1699. Hora do nosso bolsão de emprego e as vagas para você. Tem vaga de vendedor ou vendedora na Blindagem Cell. É necessário ter proatividade, ter boa comunicação, disponibilidade de horário e trabalho em equipe. Você pode enviar currículo para 319-9688-0833, 99688-0833. A Berloc Acessórios está contratando para final de ano, horário integral. É necessário ser comunicativa, responsável e ainda gostar de trabalhar com atendimento ao cliente. Você pode enviar currículo para 319-9688-0833, 319-9688-0833.
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1: 7h50 agora. Ô, vô, quem tá ligadinho com a gente é o nosso amigo Américo Moreira.
2: E o café? Já tá pronto?
1: Ah, com certeza. Só Américo Moreira não perde tempo de jeito nenhum. Aquele cafezinho quentinho, tem o queijinho também. Inclusive, o Só Américo vai estar lá hoje, né, no coral, tocando lá na comunidade de Queiroz. E coisa boa, Só Américo, leva lá o nosso abraço aos amigos lá da comunidade de Queiroz. Bom demais a conta. É, Vamilda tá ligadinha com a gente. Bom dia, Vamilda lá em Virginópolis. Meu abraço aí a todos os amigos. E o desejo também de boa recuperação aí ao pároco, né, lá da cidade de Virginópolis. É, acompanhando a nossa programação, a Fatiana no Consenza, bom dia. Alô, Magda, Magda em Azurita, meu abraço. Orlândia em Azurita, bom dia, 7h51. Agradecendo também aqui a Elisa no Santa Cruz e a Sônia do Vicentino também em Azurita.

0: Tá tudo bem, som de Paulo Fernandes, Israel Rodolfo aqui pra você, antes Avião das Nove com o trio Parada Dura. A gente fecha a edição aí do nosso Manhã Sertaneja, amanhã tem mais a partir das 5, daqui a pouquinho trago pra você o passatempo.
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1: Oi, bom dia. Bom demais ter você aqui na nossa manhã. Manhã de sexta-feira. Coisa boa demais da conta ter a sua companhia. Vamos juntos, hein? Sempre com muita música e você, claro, com a gente. Daqui a pouquinho tem horóscopo, tem ainda as notícias às 9 da manhã e experiência de Deus, o Padre Reginaldo Manzotti, às 10. Opa! É, vamos embora que é sexta-feira.
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2: Esse encontro já estava mais do que organizado. Também acho. Se materializou, né?

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0: Ex-alcoolizado com Israel e Rodolfo. Ainda você ouviu Simone Mendes, Erro Gostoso, Matheus e Cauã, Lauana Prado com Admita.
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2: Áries, de 21 de março a 20 de abril.
0: E hoje, sexta-feira, você estará mais preocupado em encontrar equilíbrio nos relacionamentos, porém, poderá enfrentar dificuldades para alinhar suas expectativas com as atitudes das outras pessoas. Algumas situações podem parecer um pouco claras e gerar dúvidas sobre determinadas parcerias. Evite agir motivado pela insegurança. Prefira uma conversa tranquila e estabeleça limites quando necessário.
2: Touro, de 21 de abril a 20 de maio.
0: A rotina poderá ficar mais intensa hoje, fazendo com que as tarefas pareçam mais cansativas do que de costume. O excesso de compromisso, cobranças ou o próprio cansaço pode prejudicar a sua concentração. Para lidar melhor com o dia, organize seus horários, distribua as atividades e reconheça quando é necessário diminuir o ritmo.
2: Gêmeos, de 21 de maio a 20 de junho.
0: Será importante controlar as expectativas relacionadas ao lazer e aos projetos pessoais. Algumas situações podem não acontecer exatamente como você imaginava, provocando frustrações ou insegurança. Evite tentar encontrar respostas imediatas para questões que ainda não estejam definidas. Pense bem antes de tomar decisões por impulso. Manter os pés no chão será fundamental.
2: Câncer, de 21 de junho a 21 de julho.
0: A busca por segurança e tranquilidade dentro de casa estará mais evidente. Você poderá ficar mais sensível diante de atitudes dos familiares ou de assuntos ligados à intimidade. Questões antigas também podem voltar à tona e trazer dúvidas sobre responsabilidades e decisões. Procure não assumir problemas que pertencem aos outros e estabeleça limites claros.
2: Leão, de 22 de julho a 22 de agosto.
0: Comunicação poderá exigir atenção redobrada hoje. Cobranças, responsabilidade e opiniões diferentes podem dificultar a maneira como você expressa o que pensa. Existe risco que ocorrem interpretações equivocadas ou conclusões precipitadas. Antes de falar, organize suas ideias e escolha cuidadosamente as palavras para evitar desgastes desnecessários.
2: Virgem, de 23 de agosto a 22 de setembro.
0: As questões financeiras deverão ocupar uma parte maior de sua atenção. Dúvidas relacionadas a gastos e compromissos podem exigir mais cautela. Evite tomar decisões financeiras precipitadas ou fazer compras motivadas por desconfortos emocionais. Aproveite o momento para revisar o orçamento e concentrar os recursos naquilo que realmente é necessário.
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0: 8h18, de volta daqui a pouquinho, a segunda parte para você aqui no Passatempo, conferindo. 8h18.
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0: Agora 8:22, bom dia.

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1: Libra, de 23 de setembro a 22 de outubro.
2: Libriano, Libriana, bom dia. As emoções estão mais intensas ao longo do dia de hoje, fazendo com que você perceba com maior facilidade a maneira com que as pessoas reagem às suas atitudes e necessidades. Essa percepção, porém, pode alimentar inseguranças e cobranças. Não tente agradar a todos apenas para manter a harmonia. Reconheça seus limites e dê prioridade ao que realmente importa.
1: Escorpião, de 23 de outubro a 21 de novembro.
2: O desejo de se afastar um pouco da agitação poderá aumentar no dia de hoje. O excesso de preocupações pode fazer com que os medos e lembranças venham à tona, dificultando a compreensão dos próprios sentimentos. Então evite tomar decisões importantes enquanto estiver emocionalmente desgastado. Reduzir os estímulos externos e respeitar o período de descanso poderá ajudar.
1: Sagitário, de 22 de novembro a 21 de dezembro.
2: As expectativas profissionais e os planos para o futuro deverão ser avaliados com mais realismo. Algumas situações podem não evoluir da maneira esperada e fazer você questionar decisões recentes. Evite assumir novos compromissos por enquanto. Use o dia para revisar seus objetivos, entender o que está realmente ao seu alcance e definir prioridades.
1: Capricórnio, de 22 de dezembro a 20 de janeiro.
2: Você poderá sentir necessidade de repensar ideias, planos de longo prazo e decisões relacionadas a estudos, viagem ou novos caminhos. Entretanto, informações incompletas podem provocar interpretações erradas. Por isso, confira os detalhes antes de tomar qualquer atitude. Ajustar seus objetivos de acordo com a realidade ajudará a lidar melhor com os desafios.
1: Aquário, de 21 de janeiro a 19 de fevereiro.
2: Assuntos relacionados a dinheiro compartilhado poderão despertar insegurança, principalmente diante de informações pouco claras. Essa situação pode aumentar a preocupação e a necessidade de controlar cada detalhe. Evite tomar decisões baseadas no medo ou aceitar condições que não estejam bem explicadas. Revise cuidadosamente as informações antes de seguir adiante.
1: Peixes, de 20 de fevereiro a 20 de março.
2: Os relacionamentos exigirão atenção às expectativas no dia de hoje. Pode haver diferença entre aquilo que você espera receber e o que a outra pessoa consegue oferecer, o que favorece decepções e interpretações equivocadas. Evite pressionar por respostas imediatas e uma conversa sincera, acompanhada de respeito aos limites de todos, poderá evitar conflitos.
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2: Muito bem, 8h31, vamos para o intervalo, daqui a pouquinho tem mais.
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2: Muito bem, 8h35 aqui na nossa manhã. Deixa eu agradecer aí os amigos que estão acompanhando a nossa programação. Alô Vinícius, Vinícius companheiro, bom dia. Orlandinha Azurita tá ligadinha com a gente. A Silene, toda a equipe lá da Rede Galvão. 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Magden Azurita, bom dia, deixa eu agradecer aqui o amigo Américo Moreira também acompanhando, ligadinho aqui no Passatempo. É, Luzia Wallison, no Nossa Senhora do Rosário. A Luzia em Belo Horizonte, também ligadinha aqui na nossa manhã. O amigo Fernando Augusto. Alô, Fernando Augusto, tá em Londres acompanhando o nosso passatempo. Tudo de bom para você, 8h36.

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0: Seu dia a dia sempre com muito mais aqui no Som da Matelle. Manhã de sexta-feira, bom demais ter a sua companhia. Você ouviu Zezé de Camargo com Irmão da Lua, Amigo das Estrelas. 8h47.
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3: Agora 8h52, daqui a pouquinho tem as notícias, hein? Na nossa manhã, o giro de notícias aqui no Passatempo pra você. Bom dia, Paulo Melo no Vale Verde, abraçando aí a Eunice, também a Ana Manuelina, Vinícius Companheiro, Jovem Felício também, a Orlândia. Deixa eu agradecer aqui a companhia da Márcia. Alô, Márcia, tá no Santa Luzia. Obrigado pela companhia especial. Também com a gente aqui, ó, a Carolina tá em Joatuba, vai ouvir a Ana Castela com Gustavo Mioto. 8h53, bom dia.

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Lembra aquela mistura boa demais de ritmos pra você aqui no Som da Matele, nos 87.9 também, você ligadinho pela internet, Alexa também. Alô, Tânia no Santa Bárbara, bom dia. Bom dia pra Edna Ramírez no Nossa Senhora do Rosário. Agora 9 em ponto, tá chegando as notícias.

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1: Hora de notícias para você que está ouvindo o Passatempo. Minas Gerais pode viver uma nova epidemia de dengue em 2027. O alerta foi feito ontem pelo secretário de Estado de Saúde de Minas Gerais, Fábio Baqueretti. Segundo ele, o estado se prepara para um possível aumento expressivo de casos no próximo ano, considerando o histórico de epidemias da doença e as condições climáticas previstas. As arboviroses têm um histórico de epidemias em ciclos de 3 anos entre grandes ondas de doença. A última onda aconteceu em 2024, quando o estado viveu a sua pior epidemia da história. No período, mais de 1.600.000 casos da doença e mais de 1.000 óbitos. Passados 3 anos e com a previsão de altas temperaturas causadas pela atuação do El Niño, a saúde estima uma nova alta dos casos. Embora dengue, chikungunya e zika sejam transmitidas pelo mesmo mosquito, o secretário afirma que o comportamento das doenças pode variar conforme a região. A preocupação para 2027, porém, é principalmente com a dengue. Fábio Baqueretti também citou medidas de prevenção e controle que já estão em andamento, como a vacinação e a utilização de mosquitos com a bactéria Wolbachia, que impede a transmissão do vírus da dengue, chikungunya e zika pelo Aedes aegypti. A Secretaria de Estado de Saúde também está capacitando as regiões e antecipando recursos financeiros para que os municípios possam se preparar para o período de maior circulação do mosquito Aedes aegypti. O ministro Alexandre de Moraes, do STF, Supremo Tribunal Federal, determinou a expedição de um mandado de prisão contra o ex-deputado federal Eduardo Bolsonaro, que está nos Estados Unidos. A medida foi determinada após o ministro mandar executar a condenação de Eduardo a 4 anos e 2 meses de prisão pelo crime de coação no curso do processo. A pena foi definida no processo que trata do tarifaço do governo Donald Trump contra as exportações brasileiras. Alexandre de Moraes também determinou o cancelamento dos passaportes do ex-parlamentar. Na prática, Eduardo não deve cumprir a pena enquanto estiver no exterior. O ex-deputado é aliado de Trump e um eventual pedido de extradição dificilmente será cumprido pelo governo norte-americano. Ao determinar as medidas, Moraes decretou o trânsito em julgado na ação penal em que Eduardo foi condenado pelo STF, ou seja, o fim da possibilidade de apresentação de recursos. Em junho deste ano, o colegiado concordou com a acusação apresentada pela Procuradoria-Geral da República e entendeu que há provas para concluir que o ex-deputado articulou o tarifaço dos Estados Unidos contra as exportações brasileiras para tentar evitar a condenação de seu pai, o ex-presidente Jair Bolsonaro, no processo da trama golpista. 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
2: Eu tô chegando aqui na número 1 de Matheus Leme e região, Rádio Ματέλη FM, a rádio que é emoção o tempo todo. 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Agora são 1 hora e 3 minutos.

0: 1:03, sexta-feira, dia 9 de outubro do ano de 2026. E ó, temperatura na casa dos 32 graus, a umidade relativa do ar em torno de 40%, e está começando o seu programa preferido de todas as tardes. Está começando o meu, o seu, o nosso Tarde Legal. Seja muito bem-vindo, seja muito bem-vinda. Vamos juntos porque, ó, sextou, hein? Aumenta o volume e vem comigo.
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Olha, a gente começa o nosso Tarde Legal, infelizmente hoje com uma notícia triste, né? Olha, uma ocorrência envolvendo uma aeronave mobiliza o Corpo de Bombeiros nessa sexta-feira no bairro São Gabriel, na região nordeste de Belo Horizonte. O chamado foi registrado por volta das 11 horas e 15 minutos na Avenida Cristiano Machado, na altura do número 5600, nos fundos da estação São Gabriel, no pátio de manutenção do metrô. Segundo informações, a aeronave seria um avião monomotor. Os bombeiros deslocaram 6 viaturas para atender a ocorrência. Relatos iniciais apontam que o avião estaria voando baixo pela região quando foram ouvidos estouros vindos da aeronave, seguidos por um rastro de fumaça. Até o momento, não há confirmação se houve uma queda ou se a aeronave realizou o pouso forçado. Corrigindo a informação aqui, gente, houve sim a queda, né, do avião na estação São Gabriel e, infelizmente, o piloto morreu carbonizado na queda. Notícia triste, né? Mais um avião, né, que se envolve em acidente. E assim, em tão pouco tempo, né? Como é que tá a segurança e a aeronáutica no nosso Brasilzão, né? Ó, tivemos aqui a queda de um monomotor em Serra Azul. Graças a Deus o piloto ficou com ferimentos leves, né? Não veio a óbito devido ao sistema de segurança do avião, que tinha um paraquedas e tal. Tivemos, infelizmente, a fatalidade do helicóptero do cantor Rick. Tivemos recentemente também um avião que se chocou contra prédios em Belo Horizonte, né? E agora esse aqui na estação São Gabriel. Então, assim, tá complicado, né? O pessoal tem que verificar mais os órgãos aí, né, responsáveis pelo o setor aeronáutico do país, intensificar as fiscalizações, ver como é que tá a manutenção dessas aeronaves aí, olhar direitinho, porque tá ficando complicada a coisa. Se esse é o meio mais seguro de transporte, algo tá errado, né?

0: Olha, desapareceu nas proximidades da empresa Vertex uma cachorrinha de porte pequeno, tipo pincher, cor preta com marrom. Ela sumiu, né, nas proximidades da Vertex, no bairro Planalto. Qualquer informação é muito importante e você pode entrar em contato aí com 319-9663-4977. 319-9663-4977. 1:15. Olha, feriadão tá chegando, né? É feriado prolongado. 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
0: Pedido da Liliane da Vila Suzana. Rick Renner, ela é demais.

0: Tem coisas que realmente não são para ser, né? E a gente fica questionando aí, mas Deus tem um propósito para cada um. Enzo Rabelo, participação de Bruno. Pai, por quê? Ó, deixa eu mandar um abraço aqui pra minha amiga engenheira Ellen Almeida, tá ligadinha comigo lá em São Paulo, na cidade de Barra Funda, né? Ô Ellen, um abraço pra você, obrigado pela audiência, pelo carinho, viu? É a Rádio Matelha FM nos quatro cantos do mundo, pelas ondas do rádio, pelas ondas da internet, na Alexa também e pelo aplicativo, é claro. Vamos juntos no nosso Tarde Legal de sexta-feira, 1h32, 1h32.
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0: Neto Brito e Luan Pereira, Mega Hair aqui no nosso Tarde Legal. Você ouviu também, ó, a Lauana Prado e Matheus e Cauã, admita, e Hugo e Guilherme e Jorge Matheus, Meu Número. 1:45, 1:45.
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2: Esse é o nosso Tarde Legal nas ondas da sua Matéria FM, a rádio que é pura emoção, né? Emoção o tempo todo, a rádio número 1 em Matheus Leme região. 2 horas e 1 minuto, é hora de informações com Denilson Santos, no nosso Giro de Notícias.

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1: Boa tarde, Denilson.
2: Boa tarde, Márcio Canuto. E boa tarde para você que está ouvindo. Tarde Legal. E eu estou de volta e tem mais notícias. O Ministério Público ofereceu um acordo de não persecução penal à delegada Vanessa Santana Martins Vieira, acusada de peculato por emprestar uma viatura descaracterizada ao marido, o advogado Renan Rachid. A proposta será debatida e, se houver consenso, homologada em audiência judicial na próxima semana. O casal chegou a ser preso, mas foi liberado horas depois da prisão. O encontro está marcado para quarta-feira, dia 14 de outubro, na segunda vara das garantias da comarca de Belo Horizonte. A juíza Melissa Pinheiro Costa Lage Giovanardi determinou que a delegada e o marido, que também teve o acordo proposto, sejam intimados para comparecerem pessoalmente ao fórum. O acordo de não persecução penal só pode ser aplicado quando o crime não envolve violência ou grave ameaça e quando a pena mínima prevista em lei é inferior a 4 anos. Para ter direito ao benefício, o investigado precisa confessar formalmente o delito e o Ministério Público avalia se o acordo é suficiente para punir o caso e evitar que a conduta se repita. Sempre que houver prejuízo financeiro, é necessário reparar o dano ou devolver os valores. Em regra, o acordo de não persecução penal não é aplicado a quem já foi condenado anteriormente por crime doloso ou às pessoas que cometem crimes de forma habitual ou integram organização criminosa. Um homem que atuava como advogado mesmo com registro profissional cancelado foi preso após fazer a própria defesa em uma audiência virtual do Tribunal de Justiça de Minas Gerais. A participação dele chamou a atenção de um desembargador que pesquisou seu histórico e descobriu as irregularidades. Antônio Carlos Cabral Coelho está preso desde 28 de agosto e foi indiciado pela Polícia Civil por fraude processual, estelionato e exercício irregular da profissão. Antônio Carlos participou de uma audiência virtual do Tribunal de Justiça de Minas Gerais durante o julgamento de um pedido de revisão criminal da condenação por apropriação indébita. A situação chamou a atenção do desembargador Eduardo Machado, do terceiro grupo de câmaras criminais do tribunal, que decidiu pesquisar o histórico dele. Segundo a Corregedoria do Tribunal de Justiça de Minas Gerais, o nome do advogado aparece como representante de mais de 2.300 processos. A atuação irregular pode levar à anulação de casos já concluídos e causar prejuízos.

0: aos clientes. Antônio Carlos Cabral Coelho atuava como advogado, apesar de ter a inscrição da OAB de Minas Gerais cancelada em 2020. Segundo o presidente do Tribunal de Ética da OAB de Minas Gerais, Donaldo José de Almeida, ele responde a mais de 20 processos disciplinares. E às 15h eu volto com mais notícias para você na Matelli FM, a sua melhor companhia, com música, promoção e informação.
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10: É hora de alô. Deixa eu mandar um alôzão aqui pro Jonathan, aqui no Nossa Senhora do Rosário. A Liliane na Vila Suzana. O meu amigo Kaique da Cacá Bikes no centro também tá ligadinho comigo. O meu amigão Paulo Melo, lá no Vale Verde, também ligado. A Aline Ferraz, aqui no Nossa Senhora do Rosário, ligadinha comigo também. A Rose, no Vale Verde. O Fernando Augusto, lá em Londres, também tá ligado. A minha amiga Ellen, também tá ligada em São Paulo, né? Lá em Barra Funda, já participou comigo aqui. Ô Ellen, obrigado, viu? A Carolina Lara, em Joatuba. A Luzia, em Belo Horizonte. Nos quatro cantos do mundo, a Rádio Matéria FM está presente pelas ondas do rádio, pelas ondas da internet, no aplicativo e na Alexa.
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14: Naquele pique, hein?

0: Edson Hudson, Papel de Homem. Você ouviu também a música da semana com a turma do Pagode. Dessa vez, 2 horas e 13 minutos, 2 e 13.
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0: Fernando e Sorocaba, da Cor do Pecado. Esse é o nosso Tarde Legal, ó. E você pode mandar aqui o seu alô, participar comigo, né, no 319-9666-1699. Pedir a sua música. 2:30, 2:30.
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12: Eu só tava querendo tomar uma de boa. 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

0: Ao som de Willy Lima, pra você, você ouviu também Tina Turner e Paulo e Natan, Espelho, Espelho Meu. 2 horas e 45 minutos, 2h45.
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seu Jefinho, com participação da Mariana Fagundes, peão todo tatuado. 3 horas, hora de mais informações com Denilson Santos no nosso Giro de Notícias.

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1: E tem mais notícias para você que está ouvindo. Tarde é Legal. A polícia prendeu nesta semana um homem de 39 anos por assédio sexual praticado em uma escola na região do Barreiro, em Belo Horizonte. Segundo a polícia, 4 vítimas adolescentes foram identificadas até o momento. Segundo a delegada Marina Prado, responsável pela investigação, o suspeito aproveitava a posição de autoridade como professor para entrar em contato com os adolescentes por meio de aplicativo de mensagens. A Secretaria de Estado de Educação de Minas Gerais informou em nota que o professor foi dispensado de suas funções na rede estadual de ensino. A polícia, o homem confirmou parcialmente os fatos. Ainda de acordo com a delegada, o investigado revelou ser dependente químico e que teria confidenciado essa situação para os alunos por meio das redes sociais. A polícia não divulgou a identidade do suspeito. Segundo a Polícia Civil, o homem foi encaminhado ao sistema prisional e está à disposição da justiça. O material apreendido será submetido à análise pericial e irá integrar a investigação em andamento. Aulas em Lagoa Santa, na região metropolitana de Belo Horizonte, foram suspensas nesta semana após o número de casos de sarna humana, também conhecida como escabiose, chegar a 241 casos. O município registrou 50 novos casos nas últimas 24 horas. O cenário de Lagoa Santa faz parte de um quadro que já envolve 7 cidades mineiras: Andradas, Lagoa Santa, Itapecerica, Lavras, Joaquim Felício, Coronel Xavier Chaves e Alfenas. A Secretaria Estadual de Saúde ressalta que a escabiose não integra a lista nacional e estadual de doenças e agravos de notificação compulsória. Por isso, o estado não possui um levantamento consolidado de todos os casos de sarna registrados em Minas. Os municípios, no entanto, devem comunicar à Secretaria ocorrências com 2 ou mais casos em que tem um vínculo epidemiológico. E às 16h tem mais notícias para você na Matéria FM, a sua melhor companhia. 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
2: 3:05. 3:05. Um alô pro meu amigo Mocizinho no centro da cidade ligado comigo. A Márcia no bairro Santa Luzia também tá ligada. Deixa eu ver quem mais tá ligado comigo aqui, ó. A Ana Manuelina no centro também. Tem mais. O Antônio no centro da cidade. O Anderson, a Amanda lá na WA Estética Automotiva. O Kaique na KK Bikes. Alô, Kaique! A Magda em Azulita também. Meu grande amigo Américo Moreira. Ô, seu Américo, um abraço pro senhor, viu? Quem também tá ligado é o Theo Alves. Tá todo mundo ligado, todo mundo sintonizado no nosso Tarde Legal.
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2: O pedido do meu amigo Mocizinho.
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2: Guilherme Benuto, menos é mais.
3: Matheus Fernandes.
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1: Final da nossa Dose Dupla de hoje ao som de Guilherme Benuto, participação de Grupo Menos é Mais e Matheus Fernandes, Grau de Maluca e Guilherme Benuto, participação de Hugo e Guilherme, Haja Colírio. 3 horas e 15 minutos, 3 e 15.
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0: Olha, o DJ paulista Dani Brasil é preso embriagado após atropelar e matar um morador de rua arrastado por 400 metros, segundo informações da Polícia Militar. Segundo a polícia, o motorista de BMW fugiu de abordagem, dirigiu na contramão e atingiu uma vítima que dormia na calçada sob a linha 5 Lilás do metrô. O teste de bafômetro deu positivo para álcool. Complicada a situação, né? Olha, o motorista preso em flagrante na manhã dessa sexta-feira, após fugir da abordagem policial e atropelar e matar a pessoa em situação de rua em Santo André, na zona sul de São Paulo. As informações são da Polícia Militar do Estado, né? O motorista conhecido como Dani Alves, Dani Brasil, é DJ e tem cerca de 130 mil seguidores no Instagram. Segundo a Polícia Militar, a ocorrência começou por volta das 6h10 da manhã, quando policiais tentaram abordar o motorista na Avenida Padre José Maria, em Santo Amaro. Ele desobedeceu a ordem de parada e fugiu. Durante a fuga, o motorista teria entrado na contramão e atropelado o pedestre que dormia na calçada. Situação complicada, né? Álcool, gente, álcool e direção não combinam, né? Se você vai beber, a gente sempre fala, né? Isso já é de praxe, todo mundo sabe. Se você vai beber, não dirige, gente, ó. E hoje tem facilidade demais, né? Com os aplicativos aí de mobilidade urbana, então... É que fazer isso, gente? Olha a situação, né? Matou aí um morador que vivia em situação de rua e se enrolou todinho, né? Fugiu da polícia, arrumou essa confusão toda. Então, fica mais uma vez aí o alerta, o conselho. Se você vai beber, beba à vontade, mas ó, chame, né, aí os aplicativos de mobilidade urbana e vá para casa com segurança. 3 horas e 30 minutos, 3:30.
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0: 3:35, 3:35.
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0: Pedido do meu amigo Paulo Melo, lá do Vale Verde, Gino e Geno, freio de mão.

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2: Cerveja de garrafa pra uma menina muito especial.

0: Projeto Rick Renner para sempre. O legado. Rick morreu aos 59 anos na queda de um helicóptero em Santa Catarina em 22 de setembro. Renner seguirá nos palcos levando ao público as músicas que atravessaram gerações, relembrando grandes momentos e mantendo viva a essência dessa história, agora por meio de um projeto preparado com muito respeito, responsabilidade e carinho. Nasce agora o projeto Rick Renner para sempre. O legado. Uma nova etapa criada para manter viva, nos palcos e no coração do público, uma das histórias mais marcantes da música sertaneja. A trajetória de Rick Renner ganhou força ao longo dos anos de 1990, com sucessivos lançamentos que consolidaram a dupla no sertanejo romântico. Até 2007, Rick Renner já haviam vendido mais de 7 milhões de discos, realizavam uma média de 150 shows por ano. A sequência de trabalhos manteve a dupla entre os nomes de destaque do sertanejo brasileiro. Enquanto a música Ela é Demais permanecia como um dos principais sucessos e marcas da carreira dos dois. Os Correios e a plataforma de comércio eletrônico AliExpress renovaram a parceria para garantir a entrega dos pedidos feitos por consumidores brasileiros. As empresas também assinaram um memorando de entendimentos que prevê ações para acelerar as entregas no Brasil durante os períodos de maior volume de compras do ano, como Black Friday e o dia 11 de novembro, quando acontece o principal festival de compras do e-commerce chinês. O objetivo é reduzir os prazos de entrega, aumentar a capacidade de processamento e melhorar a visibilidade no rastreamento dos pedidos. A expansão das parcerias internacionais é um dos pilares do plano de reestruturação dos Correios. Segundo o presidente dos Correios, Emmanuel Rondon, a parceria com a AliExpress demonstra o reconhecimento da capacidade operacional da empresa para atender um mercado em constante expansão. Continue ouvindo Márcio Canuto e o Tarde Legal, e logo mais após a Hora do Ângelus, tem mais notícias para você na Matéria FM, a sua melhor companhia. 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
7: É hora de mandar um alôzão aqui pra Maria Lúcia, no centro da cidade. A Fabiane, lá no bairro Araçás também. Deixa eu ver quem mais tá ligadinho comigo, a Sônia no Mangabeiras.

0: a Tânia em Esmeraldas, a Heloísa no Planalto, a Alexandria no Parque da Serra, o Marcos e toda a turma do Posto Neblina Dourada, o Harley também tá ligadinho comigo, o meu amigo Tadeu Guimarães, a Aline e a Leandra, também a Laisla, né, e o Rodrigo, lá no Juizado Especial, no Fórum de Matheus Leme, um abraço para vocês. A Gilcilene de Paula no Imperatriz também ligadinha comigo. Todo mundo ligadinho no nosso Tarde Legal de sexta-feira.
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0: Você não esquecer o Gui Cacilari e o LP.
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1: Aí é música, meu amigo.
2: Por isso que você acaba com eles, né?
1: Vamos acabar com eles hoje. Posso começar?

0: 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E ainda pagando bem pouquinho. 4 horas 16 minutos, 4:16.
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0: Grupo Acato e Belo, degrauzinho. 4 horas 32 minutos. Comunicamos o falecimento de Wagner Júnior Oliveira Ribeiro. O corpo será velado amanhã no velório municipal a partir das 8 horas da manhã. Comunicamos o falecimento de Wagner Júnior de Oliveira. O corpo será velado amanhã às 8 da manhã no cemitério municipal, informou Funerária Jadapax e Rádio Matéria FM.
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0: seu Eduardo Costa, ela saiu a francesa. 4 horas e 46 minutos.
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2: Chegando ao final do nosso Tarde Legal de hoje e amanhã eu tô de volta no sabadão com vocês fazendo o passatempo do meu querido Marlon. Já chegou aqui, né? O pedido da direção é uma honra, é uma responsabilidade muito grande, né? Assumir o horário do mestre Marlon. Amanhã eu tô com você às 8 da manhã, viu? Ó, já deixa anotado aí, tá? Aqui, vamos fazer o seguinte. Vamos nessa, vamos descansar, mas você vai ficar aqui com o meu amigo Alexandre Henrique no nosso Matéria Show, né? Você já parou para pensar que tudo isso é passageiro? A vida é curta demais para se preocupar com o que não depende de você. Ontem era sonho, hoje é memória, amanhã pode ser só uma foto. Aproveite-o agora, ligue para quem você ama, faça o que te faz bem, não deixe para depois.

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2: Boa tarde! Boa tarde, gente boa! Boa tarde, meu amigo! Sextou, bebê! Sextou, papai! Sexta-feira! Tamo junto e misturado, começando mais uma edição do nosso Ματέλη Show, um show de alegria, amor e saudade no seu rádio. Dia 9 de outubro de 2026, 5:04 da tarde. Manda essa mensagem de boa, 31996661699, ou também você pode ligar o 3535-1699. Tamo junto até as 9 da noite. Hoje tem o nosso Visão e Inspiração, tem também muita notícia, muita informação importante do mundo do esporte e também nas principais notícias. Daqui a pouquinho, viu? Então é isso aí, tamo junto e misturado, Ματέλη FM, a rádio que está com você há 29 anos.
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2: Para começar, Gino Ingênuo, apaixonado por você. 5:05, boa tarde, tamo junto e misturado até as 9 da noite, ó. Avisa lá que o Ματέλη Show já está no ar.

0: 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Mesmo assim vou levar.
1: E você curtiu ao som de João Paulo e Daniel, aos trancos e barrancos? Leandro Leonardo, comadre e compadre, Ginigeno apaixonado por você. Manda um abraço para a Liliane no Vila Suzana e também para o Kaique da Cacá Bikes no centro da cidade. Obrigado pela audiência, obrigado pelo carinho. Manda sua mensagem no 3199-666-1699. Ou também você pode ligar no 3535-1699. Aproveita e segue o nosso Instagram, arroba Rádio Matéria FM. Tem também o Facebook, facebook.com/radiomateriafm. 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

0: Henrique Juliano, relaxa o coração. Diego Vitor Hugo, BG a cura, Chitãozinho Choró, seu amor em minha estrada. Obrigado a você pela audiência, obrigado a você pelo carinho. Tamo junto e mensurado. Matel FM, 29 anos com vocês. Tamo junto e mensurado. Mandando um abraço para Marli, para ele, nosso lado Rosário, ligadinho na 87.9. 5h29, boa tarde.
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0: A Ana Lúcia perdeu o molho de chaves, 4 tetra e 5 normais. Se você encontrou, fale com a nossa produção no 3535-1699 ou pelo WhatsApp 3199-666-1699. Atenção para as vagas no Bolsão de Emprego. Vaga de vendedor ou vendedora na Blindagem Céu. É necessário ter proatividade, ter boa comunicação, ter disponibilidade de horário, trabalho em equipe. Interessados, enviem o currículo pelo WhatsApp 3199-688-0833. 3199-688-0833. A Berluque Acessórios está contratando para o final de ano, horário integral. É necessário ser comunicativa, ser responsável, gostar de trabalhar com atendimento ao cliente. Interessados, envie o currículo pelo WhatsApp 319-9688-0833. 319-9688-0833. A qualquer momento voltamos com a nossa utilidade pública. 5h30, boa tarde.
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8: 5:34, Jorge Matheus, com Matheus e Cauã, Gaivota. Boa tarde!

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0: Caso Indefinido, Edson e Hudson, como é a Maraísa. Você ouviu também Michel Teló, exagerado, Amado Batista, secretária, Jorge Matheus e Matheus e Cauã, Gaivota. Obrigado você pela audiência, pelo carinho, tamo junto e misturado, Matheus FM. 5h48, boa tarde.
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2: Boa de Jefferson Moraes para desbotar a saudade com a Moraes. Faltando 3 minutos para 6. Boa tarde.
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Agora na Matéria FM, Hora do Ângelus. Boa noite, Pai. Termina o dia e a Ti entrego o meu cansaço. Obrigado por tudo e perdão. Te agradeço pela esperança que hoje animou meus passos, pela alegria que vivi no rosto das crianças. Obrigado pelo exemplo que recebi daqueles que encontrei em meu caminho. As crianças, os jovens, os velhos, os pobres, os ricos, os trabalhadores. Obrigado pelo dia que tive. Obrigado pela luz, pela noite, pela brisa, pelo alimento, pelo meu desejo de superação. Obrigado, Pai, porque me deste uma mãe. Perdão também, Senhor. Perdão pelo meu rosto fechado e carrancudo. Perdão, porque esqueci que sou irmão de muitos. Perdão, Pai, pela falta de colaboração.

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2: Boa noite, Alexandre Henrique, e boa noite para você que está ouvindo o Martelli Show e a Hora de Notícias. Um grupo criminoso é investigado pela Polícia Federal por usar fotografias, dados pessoais e biometria facial de vítimas para contratar financiamentos de veículos sem autorização. O esquema é alvo da Operação Brinde Facial, deflagrada pela Polícia Federal ontem em Uberlândia. De acordo com as investigações, os suspeitos abordavam as pessoas sob o pretexto de entregar brindes ou encomendas e aproveitavam um contato para coletar as informações utilizadas posteriormente nas fraudes. Foram cumpridos 7 mandados de busca e apreensão expedidos pela Justiça Federal. A Polícia Federal identificou até o momento 4 financiamentos obtidos de forma fraudulenta, que juntos movimentaram cerca de R$ 453 mil. Os recursos eram depositados em uma conta vinculada a uma empresa investigada e, na sequência, transferidos e fracionados entre pessoas relacionadas ao grupo. A movimentação financeira chamou a atenção dos investigadores. Laudos periciais apontaram que uma empresa recebeu R$ 7.100.000 entre 2022 e 2023, embora tivesse capital social de apenas R$ 10.000. A apuração indica que os valores eram rapidamente pulverizados depois de entrar na conta. Os investigados poderão responder por obtenção fraudulenta de financiamento e associação criminosa. Somadas, as penas podem chegar a 11 anos de prisão. Além de multa, outros crimes ainda podem ser identificados ao longo da investigação. Um homem de 29 anos foi encontrado morto ontem no presídio Antônio Dutra Ladeira, em Ribeirão das Neves. O corpo foi levado ao Instituto Médico Legal. Segundo o boletim de ocorrência, um policial penal estava fazendo uma ronda quando percebeu que um dos presos estava pendurado pelo pescoço com uma corda feita com lençóis. Após o encontro do cadáver, os demais presos foram retirados. A médica da unidade constatou o óbito e a perícia da Polícia Civil foi acionada para fazer os trabalhos iniciais. O corpo foi levado para o IML, onde os exames devem confirmar a causa da morte. Outros presos, colegas de cela do rapaz que morreu, foram classificados como suspeitos. A Polícia Civil investiga o caso para determinar se houve crime. 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

0: 6h18 na sua melhor companhia. Tamo junto e misturado, Matéria FM, 29 anos com vocês. Manda sua mensagem aí, 319-966-1699. Ou também você pode ligar no 3535-1699. Você curtiu ao som de Panda, Eu Te Seguro. Alô, Daniel Rosa, ligado na 87.9, fala comigo.
1: Boa noite, Alexandre Henrique.
0: Boa noite
1: a todos os ouvintes da Matéria Show. Daniel Rosa, passando aqui para abraçar nosso locutor Alexandre Henrique, parabenizá-lo.
0: Obrigado, viu?
1: Programação, nota 10,
0: hein? Tamo junto.
1: Alexandre Henrique, manda uma música aí.
0: Qual?
1: Para todos da família Isolino e Geraldo Rosa.
0: Top,
1: em especial,
0: hein?
1: Para o Aguinaldo.
0: Alô, Aguinaldo!
1: Da Escolta Armada.
0: Ó, Escolta
1: e
0: Armada.
1: E toca para nós aí.
0: Qual?
1: Jean Giovanni,
0: essa.
1: Aperte o Play.
0: Top demais, hein? Toda a família Isolina. Geraldo Rosa, alô Daniel, alô Aguinaldo. A vocês aí, Jean Giovanni, aperte o play. 619.

0: E você com o show, som de Maria Mendonça com Maria Maraíza, 10 corações, os balões da pisadinha, recairei, Jane Giovanni, aperte o play a pedido, Daniel Rosa no centro da cidade. Você viu também Panda, eu te seguro, Laona Prado, sinal disfarçado, só vou beber mais hoje, Marcos e Beruti, coração está em pedaços, Kaique e Felipe, Colão Pereira, Saveiro. Obrigado você pela audiência, obrigado você pelo carinho. 6h29, boa noite.
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1: 6h41, Thiago e Samuel com Gustavo Mioto, Chave, boa noite.

0: Thiago Samuel, Gustavo Mioto, Xavi. Você viu também João Neto e Frederico, Presto Pouco, Gustavo Lima, Oi Vida com Ezra e Safadão e Boys Fuma Nenhuma. Daqui a pouquinho, informações do mundo do esporte, viu? Manda sua mensagem, 319-9666-1699, ou também você pode ligar no 3535-1699. Tamo junto, é às 9 da noite, às 8 em ponto, o nosso Visão e Inspiração. 6h44, boa noite.
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4: De volta, Isaia Rodolfo, eu não dou conta, 6h49.

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0: Cidade que açúcar.
1: Bruno Rosa e Jorge Matheus, A Grama do Vizinho, Simone Mendes, Me Ama ou Me Larga, Zezé de Camargo e Luciano, Foi, Israel Rodolfo, Eu Não Dou Conta, com MC Dom Juan e João Gomes. Obrigado você pela audiência, pelo carinho, tamo junto e misturado. Daqui a pouquinho, às 8 em ponto, nosso Visão e Inspiração. 7 e 2, boa noite! Bora pra notícia do

0: tentativa de afastar a bola da área e um lance que culminou no segundo gol do Furacão. Já nos acréscimos, Lianco se redimiu e balançou as redes para igualar o marcador também nos minutos finais. O zagueiro disse que os momentos vividos no final do jogo foram uma loucura e respondeu às críticas ao desempenho em campo. Abre aspas, que loucura, difícil de explicar, não do jeito o Galo de ser. Isso todos já sabem, jogo muito bom, fazendo um ótimo jogo, inclusive melhor do que o último. Mas tem gente que vê só o que quer, ou como quer, fecha aspas, disse Lianco. Abre aspas, futebol me trazendo mais um sentimento estranho. Eu chego chutando a bola para ir para lá, para a arquibancada, fazer uma cobertura de um lance já perdido e chegando em velocidade, mas é o Lianco, né? Fecha aspas, continuou o jogador. Na sequência, Lianco revelou o sentimento após a partida e disse intenso demais em campo. Abre aspas, enfim, mistura de sentimento, talvez eu sou intenso demais. Vivo demais cada minuto, cada jogo, cada lance e cada jogada. Talvez esse seja meu erro. Talvez eu deva mudar isso. Correr pensando em mim? Consertar só o que eu devo? Fecha aspas, indagou. Abre aspas, não vou. Sou de grupo, sou de time, sou de coletivo. Eu sou assim, eu venci assim. Eu nunca mudarei, fecha aspas, concluiu o zagueiro. Na sequência, o camisa 13 celebrou o gol marcado e o ponto conquistado pela equipe na Arena da Baixada. Abre aspas, mais um gol pelo Atlético, ponto importante, em um jogo muito bom e difícil, fecha aspas, encerrou o capitão atleticano. Com empate, o Galo segue na sétima colocação do campeonato com 44 pontos. O próximo jogo da equipe será contra o Santos no domingo, dia 11, às 4 horas da tarde, no horário de Brasília, na Arena MRV, em Belo Horizonte, pela 30ª rodada da Série A do Campeonato Brasileiro. É isso aí, daqui a pouquinho informações do Cruzeiro. Matéria FM, música, promoção, informação. 7:06, boa noite. Daqui a pouquinho tamo de volta, hein?
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0: Feito eu, Chitãozinho Choró, a pedido do Daniel Rosa no centro da cidade. Você viu também Maria Tavares, Buquê de Espinhos, Teodoro Sampaio, Noites em Claro, Felipe Araújo, Mil Corações. Obrigado a você pela audiência, pelo carinho. Mandou um abraço para Ed Ramiz, nosso do Rosário e Vanusa em Juatuba. Tamo junto e misturado. 7h22.
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0: E você curtirá o som de Luan Santana, Palácios e Castelos. E você ouviu também Milho Rufi, Quando a Chuva Passar, Sem Ar, Meu Bem Querer. Jorge Henrique Rodrigo com Jorge Matheus, Deixa Eu Voar. Valência Olival, Como Eu Chorei, a pedido da Ed Ramiz, Nosso Ar do Rosário. Tamo junto e misturado, Matéria FM, 29 anos com você. Manda sua mensagem no 319-9666-1699 ou ligue também no 3535-1699. 7h40, boa noite. Voltando. Voltamos a falar de notícias do futebol. Vamos falar do Cruzeiro. Romero é dúvida contra o Red Bull Bragantino. E Joia pode ter nova chance no Cruzeiro. Lucas Romero é dúvida para o jogo do Cruzeiro contra o Red Bull Bragantino nesta segunda-feira, dia 12, às 9 horas da noite, no horário de Brasília, no estádio Cícero de Souza Marques, em Bragança Paulista, São Paulo. Pela 30ª rodada da Série A do Campeonato Brasileiro. O jogador deixou a vitória sobre o São Paulo na última quarta-feira, ainda no intervalo com dor na panturrilha. É o Peru tem 2 dias para se recuperar e ter condições de ir a campo. O argentino será reavaliado pelo departamento médico da Raposa durante o fim de semana. Vale lembrar que não se trata de um problema novo para Romero. Ele sentiu o mesmo problema na panturrilha na derrota para o Santos no dia 12 de setembro e ficou fora do triunfo sobre o Vitória no dia 20. Caso Romero não reúna condições de jogar, Zé Lucas se posiciona como substituto imediato. O camisa 5 vem sendo escolhido por Arthur Jorge todas as vezes em que o capitão está fora de combate, como no jogo contra o Vitória. Além disso, o ex-esporte de 18 anos vive um momento de evolução. Ele entrou bem no segundo tempo e marcou o último gol no triunfo por 2 a 0 sobre São Paulo. Números de Zé Lucas na temporada. Zé Lucas tem 9 jogos, 3 como titular, 1 gol e 0 assistência. Daqui a pouquinho, notícias do mundo da política. 7h43, boa noite, às 8 em ponto, nosso Visão e Inspiração.
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0: faz barulho, Rayane e Rafaela Brasil!
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1: E você ouviu o som de Guilherme Benuto com Panda, Eu Duvido, Israel Rodolfo 220, na verdade 2020, Rayane Rafaela Ali Te Ama com Henrique Juliano, Danilo Davi Feriado, Eduardo Costa, Imagina Eu. 8 horas em ponto, daqui a pouco o nosso Visão e Inspiração, boa noite.
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3: Na sua melhor companhia, 8:04, boa noite.
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3: Vamos para mais uma jornada do nosso Visão e Inspiração, homenagem à Nossa Senhora Aparecida. Reflexão de hoje: não desista da sua caminhada. Imagine aqueles pescadores lançando suas redes e não encontrando peixe. Poderiam simplesmente ter desistido, mas continuaram. Quantas vezes nós também pensamos em desistir? Desistir de um sonho, de uma amizade, de um projeto, de uma mudança, ou até mesmo da nossa caminhada com Deus. Nossa Senhora Aparecida nos lembra que a esperança deve permanecer mesmo quando as redes parecem vazias. Na vida comunitária, também enfrentamos momentos difíceis. Muito difíceis. Às vezes faltam pessoas. Faltam recursos. Surgem problemas e parece que nosso trabalho não está dando frutos, não está progredindo. Mas cada gesto de amor tem valor. Cada oração, cada ajuda, cada palavra amiga pode fazer uma diferença que talvez a gente nunca irá perceber. Deus não nos pede para fazer tudo sozinhos. Ele nos chama para caminhar juntos em comunhão. Moral da história: uma rede vazia hoje não significa que ficará vazia para sempre. Não desista dos seus sonhos. Continue lançando suas redes. Porque Deus pode transformar esforço e perseverança em abundância. Boa noite. E pense nisso.

0: você curtir ao som de César e Paulinho.
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0: 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Você ouviu também Chitãozinho Choró, Coração Sertanejo, Chris Ralph, Saudade, Bruno Marrone, Choram as Rosas. Obrigado você pela audiência, obrigado você pelo carinho. Tamo junto e misturado, Matéria FM, 29 anos com vocês. 8h20, boa noite.
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0: O Duque Dalvan, foi ela! Você ouviu também Kate Camargo, Na Hora de Amar, Daniel, Vou Levando a Vida, Jean Giovanni e Mil Corações. Obrigado você pela audiência, pelo carinho, tamo junto e misturado. Matéria FM, 29 anos com você nessa sexta-feira. Todo mundo ligado na 87.9. Manda sua mensagem aí, 319-966-1699. Ou ligue também no 3535-1699. 8h38, boa noite.
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0: João Paulo, Daniel, alguém, 8h42.

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1: 8h45, alô Dinha, no centro da cidade, essa é pra você. João Menino e Marciano, Crise de Amor, boa noite.
2: Voltei.

0: você curtiu o som de Rick Renner, A Força do Amor, Leonardo, Horizonte Azul, João Mineiro e Marciano, Crise de Amor, João Paulo Daniel, Alguém. Obrigado você pela audiência, pelo carinho, tamo junto e misturado. Matéria FM, 29 anos com você. Manda um abraço pra Diana, sendo da Cidade Ligada na 87.9. Obrigado, beijo de coração pela audiência, pelo carinho. Tô ficando por aqui, de volta amanhã a partir do meio-dia no comando das mais pedidas da semana. Alimente sua fé com seus medos, morrendo de fome. Aproveita muito bem a vida que você vai passar muito tempo morto. E é isso aí. Vamos para nossa oração de agradecimento pelo nosso dia. E que Deus pode estar abençoando a nossa noite e dando pra gente um bom descanso. Bora para nossa a oração da noite. Senhor, meu Deus e meu Pai, nessa noite de sexta-feira, chegamos ao final de mais um dia e de mais uma semana. E queremos colocar diante de Ti os nossos corações em sinal de gratidão. Obrigado, Senhor, pela vida, pela saúde, pelo alimento, pelo trabalho e por cada oportunidade que tivemos de recomeçar. Obrigado pelas bênçãos que recebemos e também pelas dificuldades que enfrentamos. Pois sabemos que até nos momentos difíceis, a Tua mão nos sustenta e nos ensina a sermos mais fortes. Pai amado, neste momento, queremos agradecer por cada ouvinte que esteve conosco neste programa, que a Tua presença alcance cada lar, cada família e cada coração que nos acompanha pela Rádio Matéria. Visita, Senhor, aquele que está terminando esta semana com alegria, mas também aquele que está com o coração apertado, preocupado ou cansado. Leva conforto a quem está sofrendo, esperança a quem pensa em desistir e fé àqueles que precisam de uma resposta. Abençoa as famílias, protege aqueles que ainda estão voltando para casa e concede a todos uma noite tranquila, um sono reparador e um despertar cheio de esperança. Senhor, que o nosso fim de semana seja guiado pela Tua presença. Que não nos falte amor para compartilhar, sabedoria para tomar decisões e humildade para reconhecer as Tuas bênçãos em cada detalhe da vida. E agora, ao encerrarmos este programa, entregamos a Ti tudo aquilo que vivemos neste dia. Que a Tua paz permaneça em nossos corações e que a Tua luz continue iluminando os nossos caminhos. Muito obrigado, meu Deus, por mais esta sexta-feira, por mais uma semana vencida e pela certeza de que nunca estamos sozinhos, porque Tu caminhas conosco. Que Deus abençoe você, abençoe sua família e faça da sua noite um momento de paz, descanso e renovação da fé. Em nome do Pai, do Filho e do Espírito Santo. Amém. Uma excelente noite de sexta-feira, um fim de semana abençoado e que Deus esteja sempre presente em sua vida. São os nossos votos de coração. Boa noite e que Deus abençoe. Até amanhã. 9-1. Roberta. Toino, vocês fiquem com ele. Até amanhã, se Deus quiser.
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0: Está no ar a Voz do Brasil. As notícias do governo federal que movimentaram o país no dia de hoje.
1: Olá, boa noite.
2: Boa noite para você que nos acompanha em todo o país.
1: Sexta-feira, 9 de outubro de 2026.
2: Vamos aos destaques do dia.
1: Preço dos combustíveis.
2: Impostos federais sobre a gasolina são zerados por 30 dias e desoneração do etanol é prorrogada.
1: Medidas incluem subvenção ao óleo diesel e fiscalização contínua. Thaís de Araújo.
3: Com a decisão, fica zerada por 30 dias a cobrança dos impostos PIS, COFINS e CID sobre a importação e a comercialização de gasolina.
2: Santuário de Aparecida espera mais de 500 mil fiéis nas celebrações da Padroeira do Brasil.
1: Movimentação de peregrinos e visitantes deve injetar mais de 3 bilhões e meio de reais na economia.
2: E a Polícia Rodoviária Federal intensifica a fiscalização nas rodovias. Luciana Colares de Holanda.
4: Os